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0: kurvaj.
1: Nove e 14.

0: Gente, uma pausa aqui pro nosso músico contratado na sanfona, Michel Teló.
1: Ei, Michel,
0: grande, grande, grande.
1: Com a gente, sanfoneiro de seis.
0: Cara, além de cantar.

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2: Jorge Henrique Rodrigo.
3: Amorilinho,
2: o que é que você tem, né?

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1: Essa é pra você que não vê os momentos mais simples passando na sua vida, viu?

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0: 9:55.
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1: 11:37.

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3: Cidade FM 11:48.
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0: Que alegria, velho.
1: 11:54.
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0: Obrigado, gente. Tá lindo demais.
1: Que energia gostosa.
2: Tá meia-noite e sete. 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Meia-noite e sete.

0: Matou, que satisfação, Matias.
1: Feliz demais aqui, Juliano.
0: Música sertaneja tá em peso aqui hoje, Matão. Tá bonita a festa.
2: Parabéns, parabéns. Um beijo no coração de cada um. Fiquem com Deus, porque graças a ele a vida continua.
0: Uma salva de palmas, Mato Grosso, Matias. Que Deus abençoe. Valeu, Matão.
2: Sucesso, Juliano.
0: Valeu, querido. Deus abençoe.

0: Meia-noite e 22.
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0: Meia-noite e 22.

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6: Meia-noite e 39.
7: Júlia Rafael.

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2: Meia-noite 57.
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2: 1:27.

0: uma música triste.
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0: Cena de Sorocaba!
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0: Salvador!
1: Que pancada!
2: 2:38.

0: decide. 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
1: Matheus de Caô!
0: Yasmin Santos!

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5: 6 e 18.

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1: 3:48.

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1: No 12, Fê.
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2: 4 e 3.
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4: e Gustavo Mioto. 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
3: Assim.

0: Filho da Lenda.
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1: Essa música, a gente sempre teve vontade de gravar uma música linda, maravilhosa, que a gente cantava antigamente nos bares, quando a gente começou a cantar. O pessoal gostava muito. Resolvemos gravar agora nesse disco ao vivo. Espero que vocês gostem.

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0: 5:40.
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2: Conheço um velho ditado que não esqueço jamais. Um pai trata 10 filhos e às vezes 10 filhos não

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silêncio deste dia que amanhece, venho pedir-te a paz, a sabedoria, a força. Quero olhar hoje o mundo com os olhos cheios de amor, ser paciente, compreensivo, manso e prudente. Ver, além das aparências, teus filhos como tu mesmo os vês, e assim não ver senão o bem em cada um. Fecha meus ouvidos a toda calúnia, guarda minha língua de toda maldade. Que só de bênçãos se encha a minha vida, que eu seja tão bondoso e alegre, que todos quantos se chegarem a mim sintam a tua presença. Reveste-me de tua beleza, Senhor, e que no decurso deste dia eu te revele

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3: Oi, bom dia pra você, bom dia Tupaciguara, bom dia região, estamos chegando, começando pra você Manhã Sertaneja, hoje dia 8 de junho, 2026, segunda-feira, começando mais uma semana pra você, né? Vamos juntinho, são 6:05, bom dia. César e Paulinho, meu endereço.

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0: De volta da cidade, são 6h19, conferindo a hora certa aí. 6h19. Acorda o pessoal que tá dormindo, né? Alô, Vilmar, cadê a buzina aí? Solta a buzina. Vilmar, vai acordar o povo também, Vilmar. Vamos acionar esse povo pra acordar, vamos lá? Manda a buzina neles, acorda, negado. Hã?
1: Acorda, negado!
0: Vamos acordar, gente, tá na hora, 6h19. Pra você que começa a trabalhar às 7h, então. Vamos levantar? Tá na hora, né? Sai da cama, sai da dedona, sai da coberta aí. Vambora, gente. Tá na hora de levantar, hein? Né, Max? Aciona o povo aí também, o Max, que gosta do toque-toque da buzina aí. Viu o Mar também, né? Alô, Toton, hein? Um abração pra essa turma toda que ouve a gente na manhã. Obrigado pela audiência, pela sintonia com a gente aqui na cidade. São 6h19. Milionário José Rico, esquecido.

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2: Na cidade 637, Chitãozinho e Xororó. Amor distante.

Mal da Lenda, Chitãozinho e Xororó, Amor Distante, 6h41. Ah, tá com as moradas aí. Então, mandar a programação aí pro Max e também pra Zilza, que tá ligado com a gente aí, né? Abração pra vocês, obrigado pela audiência, obrigado pela sintonia. E pra você que não acordou ainda, vamos levantar. Levanta, gente. São 6h41. Quem começa a trabalhar às 7h, hein? Vamos sair da cama, né? Tá com mais moda. Então vamos lá, vamos de moda aí. São 6h41, bom dia. Rick Renner. Ela é demais.

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7: Alô, Manolo, tá ligadinho? Tem Juliane Jardel. Sorriso mudo, 6:47.

Então são 6:54, indo embora, chegando ao finalzinho de mais amanhã, sertaneja. A gente volta logo mais às 6 da tarde com Rota 98. A gente finaliza aí com Durval e Davi, Esquina do Adeus, 6:54, bom dia.

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5: Oi, credo.
6: Cidade, 7h04. Bom dia. Tudo certo por aí? Porque tudo ótimo também, começando mais uma manhãzinha, mais um Conexão Cidade, conectando você com o mundo. As melhores músicas, grandes conteúdos, informação, música de qualidade. Vem pra cá, vem pra 98,3, feita pra você. Sou Lucas Araújo, tô chegando nessa segunda-feira abençoada, pra começar bem a sua semana, daquele jeito, hein? Alto astral, com animação, com fé em Deus, confiando em você mesmo, afinal só depende de você para as coisas acontecerem, tá? Então bora pra cima, levanta a cabeça. Lucas, meu, de ontem não foi bom, cara, nossa. Ó, hoje vai ser ótimo, tá bom? Já profetiza, tá? Faz acontecer. Participa comigo aqui no WhatsApp pelo 34996330983 ou me liga no fixo 3281-5800. A gente está começando, só iniciando uma semana maravilhosa e a sua companhia é fundamental. E aqui eu já te garanto, tá? Moda não vai te faltar.
7: Já pode ou ainda tá cedo? 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
8: Que

Cidade, 7:16 para começar bem a nossa semana. Chegando para vocês, Zezé de Camargo e Luciano, Tristeza do Jeca. Também tivemos Almir Sater tocando em frente. E de Paulo e Paulino, Nada Mudou. Só começando a programação da Cidade FM, essa é a nossa conexão de hoje, conectando você com as melhores e maiores músicas. 7:16.

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cidade, 7h20. Estamos de volta. Começando nossa conexão de hoje. Alô, Robinho Boca Mole. Tamo junto, meu irmão. Chegando por aqui. Bom dia, Lucas. Se puder, manda pra gente. Te Amar Foi Ilusão com Bruno e Marrone. Daqui a pouquinho a gente toca pra você, meu irmão. Obrigado, viu? Maria Aparecida, família Rodrigues chegando por aqui também. Bom dia, Luquinha. Escolhe uma música e manda pra família Rodrigues, especialmente pra você, gatinho lindo, maravilhoso. Beijos. Eita, Maria, eu já te falei que se um dia você me ver 7h, vim aqui tomar um café comigo, você vai levar um susto. É olho inchado, cabelo bagunçado, cara amassada. Eu acho que você nunca mais vai mandar essa frase aqui não, viu? 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Alô, John, chegando por aqui também, John Dias, grande parceiro nosso aqui da Cidade FM. Edilene, alô Edilene, bom dia Lucas, me chamo Edilena. Edilena Aparecida do Nova Esperança, gostaria de desejar um abençoado começo de semana a todos e pra você também. Obrigado, viu Edilena? Abração aí pra galerinha do Nova Esperança que tá ouvindo a Cidade FM. Ótima semana pra todos nós, viu? Bora pra cima, tamo começando. Chegando pra você, Rick Renner, tô por aí. Na sequência, tem mais moda chegando pra você, só tá começando. É o 98,3, feita pra você.

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0: Cidade, 7h34. Pra você que tá chegando, o WhatsApp tá bombando por aqui. O telefone já tá tocando, eu espero você, tá? Então liga aqui no 34996330983, é o nosso WhatsApp, ou me liga no fixo 3281-5800. Cidade FM feita pra você, sempre as melhores com os melhores. Quero mandar um abraço especial para os comércios locais que já estão na sintonia. Panificadoras de plantão, Panificadora Veneza, Marçal Confeitaria, Panificadora Tradição, Osmar Zé Aparecido. Pessoal ligadinho lá também na Mãos de Fadas, hein? Grande abraço, meninas. Obrigado pelo carinho, viu? Alvrão, Café Mais Sabor e Café Tupaciguara. O rapaz é fera, viu, Alvrão? Tamo junto, hein? Obrigado pelo carinho. Um abraço para você e para sua esposa, tá? Bora pra cima, Deus na frente sempre, viu? Não esquece não, meu amigo. Abraço especial pra galerinha ligadinho na loja Fazendão, parceiraços nossos aqui da Cidade FM. Marildinha, Marilda Ópticas, alô Torrado. Meu parceiro Kundum também tá ouvindo a gente lá na mercearia do Kundum, lá na Nova Esperança. Grande abraço, hein? Ó, já tem gente me cobrando aqui pedindo moda. Tem base, rapaz. Segunda-feira, 7h, olha a música que o rapaz quer ouvir. Fala comigo, Pico.
1: Ô, Lucas Araújo, bom dia, como é que você tá? Tudo bom?
0: Firme.
1: Minha família, tudo bem, nós também. Opa. Tá bom, tá frio, né? Mas tá bom.
0: Pouquinho, né?
1: Você joga aí pra nós uma parada dura, se der tempo aí, falou, mano. Tchau e com Deus.
0: Pode ser essa aqui, ó. Começou a semana, viu, moçada? Bora pra cima.

Cidade, 7:39. Alô, Valmir Leandro. Estamos chegando por aí também, viu, meu parceiro? Obrigado pelo carinho, VLM Construções. Bom dia, Lucão. Tamo junto, Deus abençoe. Vamos que vamos. Toca pra gente, canário que canta. O Ginigênio oferece pras construções civis e pros meus secretários e pra minha amiga Anja. Na hora.

0: 7h42.
1: Bom dia, aqui é o Carlos. Toca pra nós e Mirosmar Imperfeito. Queria oferecer aí pro Rano César, Miller, João, Igão, Fernando e pá, toda a galera da Construção Civil do GR. E bora, bora! Segundou!

0: cidade, 7h46, chegando Zezé de Camargo, Luciano, imperfeito, pedido do Carlos ouvindo a gente. Alô, Carlos, tamo junto, meu irmão. Gini Geno, canário que canta, chegando também. E trio Parada Dura, telefone mudo. Cidade FM, feita pra você, tocando sempre as melhores. Daqui a pouquinho, muito mais música pra você.
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2: Cidade FM. Cidade, faltando 10 para as 8 da manhã. E aí, já acordaram? Tá tudo certo por aí? Abraço especial pra galerinha que tá no trabalho, tá ouvindo a gente aí no som do carro, no estabelecimento comercial, tá em casa tomando aquele cafezinho, se preparando pra mais um dia. Ligadinho na 98,3? Ó, já tem uma coisa pra te dizer, viu? E a coisa é boa, tá? Hoje vai ser o melhor dia da sua vida. Acredita, tá bom? Confia em mim e amanhã você me fala se não foi. Combinado? É, não deixe que o ontem estrague o seu hoje, tá? Se ontem não foi bom, não foi bacana, como você esperava, hoje vai ser. Nada como um novo dia para fazer acontecer tudo diferente. E hoje vai ser tudo diferente para melhor na sua vida, viu? Acredita. Quero mandar um abraço especial pra galerinha nas cidades vizinhas. Tem um pessoal chegando aqui lá de Monte Alegre, de Minas. Alô, Adriana, obrigado pelo carinho, viu? Lucas, bom dia, estou te ouvindo aqui em Monte Alegre. Sempre acompanho o seu programa, parabéns. Obrigado, viu, Adriana? Prazer imenso ter você aqui, viu? Pé de moda aí de vez em quando. Faz uma campanha aí no Monte Alegre, fala pra galera chegar aqui na Cidade FM, porque tem lugar pra todo mundo, tá? Aqui é igual coração de mãe, sempre cabe mais um. Então vem pra cá. Aproveitando, né, quero mandar pra Monte Alegre, Araporã, Canápolis, Capinópolis, Centralina, Uberlândia, Araguari, tá sempre ouvindo a gente, inclusive meu parceiro, alô João Batista, Fazenda das Flores, município de Araguari. João Batista, que é um carisma de pessoa, foi lá no estande da Cidade FM, tirou uma fotinha comigo com o De Angelis. Ô João, obrigado, viu? Cafezinho tá de pé, viu? Qualquer hora a gente chega por aí. Vamos de fogão de lenha, por falar em cafezinho, essa daqui é pra literalmente relembrar do tempo. Essa aqui eu lembro do meu avô, cara, pra você ter uma noção. Então, Cidade FM, feita pra você. Música.

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2: Muito bem, começando agora o nosso Minuto Esportivo, trazendo para você tudo do mundo do esporte, as últimas notícias, jogos de ontem, jogos de hoje e muito mais. Você encontra comigo a partir de agora no Minuto Esportivo. Seleção brasileira, por que não outro lateral? Entenda a escolha de Carlo Ancelotti por um meio de campo. Segundo apurações de jornais, o treinador brasileiro optou por um meio de campo para reforçar o meio de campo brasileiro. No entanto, fica a dúvida para quem será o segundo lateral direito da seleção brasileira. Eita! Vamos ver, né? Vamos ver. Agora é vamos, é tudo ou nada. Não vale testar mais não, viu, gente? Tem que entrar e jogar bola. Veja o momento em que Eriksen sai em campo da Dinamarca versus Ucrânia em momento tenso do amistoso. Rodrigo França, vitória em Mônaco confirma maturidade de Antonelli. Considero o Alisson um dos melhores goleiros da Copa, analisa André Rizek na seleção da Copa. E Suíça liga alerta por presença de cobras ao lado do CT nos Estados Unidos. Eita! Mercado da bola, Caleri e mais. São Paulo tem 7 jogadores que podem assinar pré-contrato a partir de julho. E Florentino Pérez é reeleito presidente do Real Madrid. Esse final de semana de amistosos, onde a seleção brasileira ganhou de 2-1 sobre o Egito. Destaque para o gol de Endrick no segundo tempo. Alguns jornais já estão pedindo o jovem jogador como camisa 9. Será? Também destaque para o confronto entre Marrocos e Noruega, 1-1. Lembrando que o Marrocos é o primeiro adversário do Brasil na fase de grupos da Copa do Mundo, que por sinal já é sábado agora, dia 13, 19 horas. Colômbia 2, Jordânia 0. 2 gols também para destaque de John Arias, jogador do Palmeiras que fez 2 gols. Equador 3, Guatemala 0. Esse foi o nosso Minuto Esportivo. Voltamos amanhã com muito mais.
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4: O meu amigo Lucas, bom dia. Tenhamos uma excelente semana aí. Que tenhamos um ótimo dia, um ótimo início de semana. Deus abençoe o nosso dia aí, hein? Quero mandar um abraço para meus tios aí, Leonardo e Luzia, Ana Vitória, meu amigo Luiz Henrique, mais o Júnior Pandora, e a todos da construção civil. E manda uma música para nós aí, Zé Neto Cristiano. Alô, um abraço.
5: Alô, Henrique, obrigado, meu irmão. Henrique Siqueira ligadinho com a gente, obrigado aí pelo carinho, pela participação. Um abração pra toda a galera da construção civil, né? Tá sempre ouvindo a gente. Pintores, eletricistas, gesseiros, toda essa classe que eu admiro muito, obrigado, viu? Quero mandar um abraço especial também pra galera da Vazante. Bioenergética Aroeira também, Fazenda Aroeira, Fazenda Chapetuba, Bálsamos Brilhante, Aniquele, Fazenda Santa Teresa. Pessoal ouvindo a gente aí no agro. Maravilha, hein? Então bora dizer, Neto Cristiano, afinal já dizia o bom ditado, viu? É todo dia, mas é quase, né? Quase todo dia.

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Saudade, 8 horas 19 minutinhos, chegando no fim do Mijeca. Bora viver?

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2: Essa música é o retrato de quem tem que sair de casa pra ganhar um pão de cada dia. Mas

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7: Cidade, 8 horas 32 minutinhos. O WhatsApp tá bombando por aqui, viu, gente? Um abração pra voz Marlene chegando. Alô, voz Marlene. Henrique Siqueira, Fernandão, Valmir Leandro, Osmar, Tânia, Pico, Robinho Boca Mole, Maria Aparecida. Alô, Gauchão. Tamo junto, meu irmão. Daqui a pouquinho vamos tocar a moda pra você, viu? Abração especial pra Panificadora do Preto. Panificadora Santo Antônio ouvindo a gente. Pretão, Gauchão Padeiro, grande abraço, moçada. Vocês é bom mesmo, hein? É, uma hora especial pro trio Parada Dura também, que tá na sintonia, né? Alô, Tatá, Kelly, Jéssica, trio Parada Duras, as três inseparáveis. É, ó, hoje é segunda-feira, começando a semana, sabadão já tem Copa do Mundo, hein? Na verdade, começa antes, mas pra nós brasileiros começa sábado, né? Dia 13. E você, tá otimista ou não? Ó, eu vou dar minha opinião pessoal, viu? Se jogar bola, tem condição. Qualquer time, se jogar bola, vai longe. Mas os caras têm que querer jogar, né, gente? Eu, a minha visão desse sábado agora aí, esse final de semana, não sei se os caras tá meio com medo, tá tirando pé, jogou meio fraco, né? Um joguinho bem triste de assistir. Mas agora é Copa do Mundo, agora é vamos que vamos. Ou vai ou racha. Ou vai ou fica, literalmente, né? E a gente que é do Brasil não quer ficar não, viu? Vambora pra cima. A Kelly chegou, bom dia, Kelly. Alô, Brickfeno, alô, Ricardão, tamo junto, meu irmão, obrigado, viu? É 8 horas 33 minutinhos, chegando pra vocês, Israel Rodolfo, arruma um bom pra você.

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2: Hugo Guilherme, fique em linha.
3: É, meu filho.
2: Obrigado, Zumaqui no Goiás. Vamos lá.

0: 8h39.
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9: Cidade, 8 horas 48 minutinhos, faltando 12 para as 9 da manhã. O pessoal tá chegando, tá participando. É a Cidade FM trazendo para você melhor programação, melhor conteúdo. Quero mandar um abraço especial para a galerinha das lojas também. Alô, Superlar Móveis, tá ligadinho ouvindo a gente. Marilda Ópticas, Agridiesel, Rede Agro. Quero mandar um abraço especial para Daniela na CSC Indústria também, grande amiga nossa. Pessoal ligadinho aí na estrada, tá no campo ouvindo a Cidade FM. Pianajete Croeira, Vazante, Fazenda Croeira, Fazenda Chapetuba. Grande abraço, pessoal tá no campo aí trabalhando, ó, tá no maquinário ouvindo a Cidade FM, né? E o friozinho, gente, chegou, né? É um friozinho gostoso hoje, né? Hoje cedo marcando 12 graus, rapaz. Agora aqui no meu telefone tá marcando 15, tá? Não sei como é que tá aí fora. Aqui dentro do estúdio tá até quentinho, ó. Por aí fora que o bicho tá pegando.

né? Abraço especial pra Maria Francisca chegando, Kelly Gonçalves, Tobão, que é Tobão também, graças a Deus, viu? Tobão. Quero mandar um abraço especial também, especial pra galerinha do Sicoob Copacred. Alô, Lorane, Leirian que fez aniversário, hein? Soprou mais uma velhinha, maravilha. Alícia, Bárbara, Camila, Gisele. Grande abraço, meninas. Boa segunda-feira, boa semana pra todos nós, tá? Pessoal ganhou também no Top Móveis. Grande abraço. Alô, Júnior, Luiz Júnior, chegando também. É, tá chegando ao fim o nosso Conexão de hoje, mas eu volto daqui a pouquinho às 13 horas com o nosso Voo Livre, que promete, tá? Mariana tá chegando aí, daqui a pouquinho para assumir um encontro marcado, que promete também, porque hoje é dia de brindes. E hoje tem especialmente Ermira Marçal Confeitaria. O que que será que a dona Ermira preparou para nós hoje, hein? É, sempre coisa gostosa, viu? Vale a pena conferir. Então fica aí no programa, que a Mariana tá chegando para trazer essa novidade do que será hoje. E qual que é a regrinha? Mariana sempre trazendo regras para você. Fiquem com Deus, boa manhã de segunda-feira, bom almoço, bom café para você que tá tomando agora. 10h30 eu volto com 190, mas às 13 horas a gente volta para pôr para quebrar. Porque hoje é segunda-feira, começo de semana, é dia de página nova na sua vida. E eu vou fazer a trilha sonora. Show de bola? Tchau, gente. Obrigado pelo carinho. Boa manhã, bom café, bom almoço, boa segunda, boa semana, bom pra tudo. Tchau. Fiquem com Deus e fiquem com Diego Vitor Hugo. Áudio na sequência da 98, sua melhor sintonia.

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2: 8:58.

0: Cristiano! É paz!
1: Obrigado, linda! Deus te abençoe!
0: Ah, meu Deus, que felicidade estar aqui de novo com você!
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8: E aí, galera que tá ligada na nossa rádio. Chegou a sua Andressa Pires pra gente começar com tudo mais uma do nosso Drops News. Preparados pra mergulhar no universo da música e ficar por dentro de tudo que rola com seus artistas favoritos?
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8: 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E pra começar com o pé direito, vamos falar de um grupo que é simplesmente um fenômeno mundial, né? O BTS. Que eles são gigantes juntos, isso todo mundo já sabe. Como um grupo, eles colecionam recordes e são, sem dúvidas, o grupo mais popular da história da música. Mas e aí? Qual membro do BTS é o mais popular? Essa é uma pergunta que sempre gera muita curiosidade entre os fãs. Afinal, cada um tem seu talento e seu carisma únicos. A gente sabe que eles arrasam juntos, mas essa questão de quem se destaca individualmente sempre dá o que falar, né? Fica ligado que já já eu volto com mais no Drops News. Não sai daí.
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1: Alô, alô, meu povo místico e conectado. Sejam bem-vindos ao Guia Astral, sua dose de inspiração cósmica. Eu sou Felipe Rocha e é uma alegria imensa guiar vocês por essa primeira parte do programa, desvendando as energias que nos cercam.
2: Áries, Touro, Gêmeos.
1: Começando com você, Áries. A energia pede iniciativa. No amor, declare-se. No trabalho, lidere com paixão. Controle a impulsividade e confie na sua intuição. Sua força é sua maior aliada. Cor da sorte, vermelho. Número 9.
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0: E para os taurinos, foco na estabilidade. No amor, cultive segurança e carinho. No trabalho, persista e colha frutos. Mantenha a calma, valorize seus momentos de paz. A abundância te encontra. Cor da sorte, verde. Número 4.
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0: Já os geminianos, preparem-se para a comunicação. No amor, diálogo é chave. No trabalho, ideias inovadoras brilham. Use a versatilidade a seu favor. Organize a mente. Sua mente é um tesouro. Cor da sorte, amarelo. Número 5. E tem muito mais. Na próxima parte do Guia Astral, mergulharemos em Câncer, Leão e Virgem. Não saia daí.
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2: 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Bom dia! Tudo bem com vocês? Eu espero que sim. Por aqui tá tudo ótimo, caso você esteja se perguntando, tá? Segundou, bebê, meu dia preferido da semana. Tá começando mais uma semana pra gente fazer tudo melhor, né? É mais uma chance aí. E vamos que vamos, bora que bora. Tá começando pra você o Encontro Marcado, o nosso date diário, bebê. É o primeiro da semana. E vocês sabem que a gente já começa muito, muito bem. Hoje tem Marçal Confeitaria para vocês, um brinde especial, e já eu conto como faz para participar. Não se esqueça também que ainda na programação do Encontro Marcado tem para você a previsão do tempo e também o informativo 190. Continue sintonizados aqui na 98,3. Vem participar também, pede sua música pelo WhatsApp, que é o 996330983. Ou liga pelo telefone fixo 3281-5800. Deixa eu ouvir sua voz também, viu? Tô esperando vocês e a gente começa muito, muito bem. Com Bruno Rosa, participação do Murilo Ruffi, atriz demais.
4: 9 e 12.

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5: E aí, galera plugada, chegando com tudo. Andressa Pires aqui pra agitar sua rádio.
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5: Bora falar de quem agitou a balada. A Rafaela Justus, com seus 16 aninhos, divertiu geral nas redes sociais.
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5: Ela apareceu ao lado da irmã, a Fabiana Justus, em uma série de vídeos e ainda soltou um: nem vou contar que horas fui dormir. A gente entende, Rafa. Adolescência é isso mesmo, né? É pra curtir muito. E o plugado tá só começando. Então cola com a gente porque tem muito mais pra rolar. Daqui a pouco eu volto com mais plugado.
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0: Energia vibrante atrai reconhecimento. Use seu carisma para inspirar. Cor dourado, número 1.
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0: Virgem, atenção aos detalhes, pequenos gestos no amor importam. Sua organização no trabalho traz resultados, mas equilibre mente e corpo para o bem-estar. Não se prenda, evolua. Cor verde, número 6. Uau, que jornada! Na próxima parte do Guia Astral, Libra, Escorpião e Sagitário te esperam. Fique ligado.
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Isso aí, Cidade FM, feita pra você, são 9h23. Mandar um grande abraço especial pra Adriana Ferreira e um alô também especial pro Kaique Freitas. Kaique, tá fácil não, viu? Essa vida de cantores aposentados. Um beijo pra você, meu amigo. Olha só, em homenagem aqui a gente que gosta de moda boa, bruta, rústica e sistemática, escuta essa daqui, cara, é uma das minhas preferidas aí, né, do projeto solo do Zezé, nosso querido Mirosmar.

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1: Você está no Minuto News. Eu sou Serena Santana e já chego com as principais notícias que movimentam o cenário. Fique ligado, porque a gente tem protestos no Chile contra os cortes do governo Kast, a falta de quórum que impediu a Assembleia da Azevedo e Travassos Energia e uma ótima notícia para o agronegócio, com um avanço de 9% nas exportações brasileiras de carne suína.
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1: Vamos começar lá pelo Chile, onde a situação está agitada. Manifestantes saíram às ruas para protestar contra os cortes propostos pelo governo de Kast. A mobilização popular buscou expressar o descontentamento com as medidas de austeridade e as políticas econômicas apresentadas. Os manifestantes exigem a revisão dessas propostas, que, segundo eles, impactam diretamente a população mais vulnerável e os serviços públicos essenciais do país. O governo, por sua vez, defende as ações como necessárias para a estabilidade fiscal e o equilíbrio das contas chilenas, buscando um caminho para a recuperação econômica. E por aqui, no cenário econômico, a gente tem uma notícia importante. A Assembleia Geral Extraordinária da Azevedo e Travassos Energia não pôde ser realizada. A ausência de quórum suficiente, ou seja, o número mínimo de participantes necessários, impediu a deliberação dos temas pautados para o encontro. Esta reunião era crucial para discutir e tomar decisões estratégicas importantes para o futuro da companhia. A falta de comparecimento dos acionistas ou de seus representantes adia importantes definições sobre o posicionamento e os próximos passos da empresa no competitivo setor de energia, exigindo uma nova convocação para que a pauta possa ser finalmente apreciada. Mas nem tudo é desafio, viu? A gente tem um dado super positivo para o agronegócio. As exportações brasileiras de carne suína registraram um avanço super significativo no mês de maio, com um crescimento de 9%. O volume total embarcado atingiu a impressionante marca de 129,4 mil toneladas. E olha só, a receita gerada com essas vendas internacionais somou 302,1 milhões de dólares. Esses dados positivos foram divulgados pela Associação Brasileira de Proteína Animal, a ABPA. Esse bom desempenho reflete não só a crescente competitividade do produto nacional no mercado global, mas também a demanda aquecida por carne suína brasileira em diversos países, solidificando a posição do Brasil como um grande exportador e mostrando a força do nosso setor.
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1: E aí, turma astral, vamos mergulhar nas energias para Libra, Escorpião e Sagitário, sentindo cada pulsação do universo.
0: Libra, Escorpião, Sagitário.
1: Libriano, Libriana, o amor convida ao equilíbrio, seja em novas paixões ou aprofundando laços. No trabalho, sua diplomacia abre portas e soluções criativas. Confira na intuição pessoal e na espiritualidade para guiar seus passos com harmonia. Cor rosa vibrante. Número da sorte, 6.
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1: Escorpiano, escorpiana, é tempo de transformações profundas no coração, permitindo-se sentir e curar emoções antigas. Sua intensidade no trabalho impulsiona, mas valorize a colaboração. Liberte-se de padrões. Sua força interior é um farol para o sucesso. Cor vermelho vinho. Número da sorte, 9.
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1: Sagitariano, sagitariana, a aventura te chama. No amor, a espontaneidade trará momentos inesquecíveis. E no trabalho, sua criatividade faz novas ideias florescerem. Explore horizontes pessoais e espirituais sem medo. A expansão é sua palavra-chave. Cor azul turquesa. Número 3. Que energias incríveis. Na próxima parte do Guia Astral, teremos as previsões poderosas para Capricórnio, Aquário e Peixes. Não saia daí.
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lembrando mais uma vez que para participar comigo você pode mandar mensagem pelo WhatsApp, que é o 996330983, ou claro, ligar pelo telefone fixo 32815800. Deixa eu ouvir sua voz também. Olha só, hoje será parecido com ontem, viu? Muitas nuvens o dia todo, com aberturas de sol. A temperatura, a máxima será de 26 graus e a mínima de 14. Já a sensação térmica está entre 14 e 20 graus. Não há probabilidade de chuva, mas a umidade relativa do ar está em 69%, com ventos de até 5 km por hora. O sol nasceu às 6h42 e vai se pôr às 17h45. Também não há probabilidade de formação de arco-íris. Já em relação aos índices, hoje é um dia ideal para o churrasquinho, né? Ah, segundo o bebê, os mosquitos também, o índice aponta como médio, tá? As condições ainda favorecem a presença moderada deles. Em relação ao frizz, a umidade está moderada, então realmente ele pode aparecer durante a noite aí. O ressecamento de pele, não temos nenhum alerta. Já a gripe e o resfriado está alto, justamente por conta, né, do frio intenso e o tempo instável. O índice de UV e também a vitamina D estão altos, extremos, na verdade, tá? Então, tome sol por alguns minutos, mas não por muito tempo. A qualidade do ar também está muito boa. E essa foi a nossa previsão do tempo de hoje. Cidade FM. Eita, nós! E já tem um pedido aqui do Kaique Freitas que a gente vai passar logo em sequência. Ele pediu uma aqui especial, a Marla Amarela. Eita, nós, hein? Vamos que vamos, bora que bora. 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

Hoje nós vamos testar mais uma vez, mais uma segunda-feira, testando a intuição dos nossos ouvintes. Chegando para vocês, Hugo Henrique com mala. Logo em seguida, ainda uma mala amarela pro Kaique Freitas, viu? Vamos que vamos, bora que bora.

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5: Olá, queridos ouvintes, Felipe Rocha aqui, seu guia no Guia Astral. Bem-vindos à nossa última parte de previsões.
4: Capricórnio, Aquário, Peixes.
5: Capricorniano, equilíbrio é a palavra. Atenção ao amor, dedicação no trabalho. Sua intuição é um farol. Cor da sorte, verde esmeralda. Número 8.
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1: Aquariano, inove no amor, brilhe no trabalho, permita-se sentir. Espiritualidade em expansão. Autenticidade é seu poder. Cor da sorte, azul celeste. Número 2.
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1: Pisciano. Sua sensibilidade é sua força. Conexões profundas no amor. Criatividade impulsiona o trabalho. Cuide da sua energia. Cor da sorte, lilás. Número 7. Que os astros iluminem seu caminho. Obrigado pela companhia. Um abraço de luz.
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0: Oi, bom dia, Mariana. Queria oferecer uma música do Gustavo Lima, Retrovisor, para minha irmã Alessandra e para você também.
1: Anotado, minha querida. Inclusive, vai passar agora, tá? Só que hoje tem aquele sorteio especial para vocês lá da Marçal Confeitaria. E atenção, conta para mim. Hoje o sorteio vai ser 1 quilo de quitandas ou 2, um bolo de chocolate. 3, 1 quilo de pão de queijo. Conta pra mim o que vocês acham que é e participa aí do sorteio da Marçal Confeitaria. Tá chegando o Gustavo Lima, o embaixador, pra vocês na 98,3. Bora que bora.

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4: Olá, você que está sempre ligado no Minuto Esportivo. Sejam bem-vindos à nossa dose diária de informações e análises do mundo esportivo. No futebol, uma sugestão interessante.

0: Interessante para a seleção brasileira. Casa Grande indica mudanças no meio-campo, com Lucas Paquetá e Danilo Santos. E direto das pistas da Fórmula 1, a Ferrari planeja investimentos salariais impressionantes, superando os 100 milhões de euros para Lewis Hamilton e Charles Leclerc.
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0: No futebol, o ex-jogador e comentarista Casagrande, em sua análise, apontou para uma possível reformulação no meio-campo da seleção brasileira. A ideia é contar com a presença de Lucas Paquetá e Danilo Santos nessa formação. Na visão de Casagrande, tanto Paquetá quanto Danilo Santos possuem características importantes que se complementam, com qualidade tanto na marcação quanto na capacidade de armação de jogadas. Essa combinação, segundo ele, traria um grande benefício para o Brasil, especialmente em decorrência de um segundo tempo. Agora vamos para a velocidade da Fórmula 1. A escuderia italiana Ferrari está se preparando para um movimento financeiro bastante significativo. A expectativa é que a equipe de Maranello supere a marca de 100 milhões de euros em salários destinados aos seus dois grandes pilotos, Lewis Hamilton e Charles Leclerc. Essa decisão estratégica da Ferrari vem na esteira do anúncio da extensão do contrato do piloto monegasco Charles Leclerc, que com essa renovação irá completar uma década vestindo as cores da equipe em Maranello. A Ferrari, como sabemos, oficializou essa ampliação.
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0: É isso aí, pessoal. Essas foram as últimas e mais importantes informações do mundo do esporte, aqui no seu Minuto Esportivo.
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0: cidade, são 10h09. E atenção, hein? Já soltei pra vocês aí as possibilidades hoje de participar aí da Marçal Confeitaria. Um brinde muito especial, mas eu não posso falar qual, né? Aliás, você que vai chutar aí qual pode ser o brinde. Número 1, um quilo de quitandas, né? Ou 2, um bolo de chocolate. Ou 3, um quilo de pão de queijo. Conta pra mim o que vocês acham que é, viu? E participa desse sorteio incrível, testando a sua intuição.
1: Manda do Rio Parada Dura pra nós aí.
0: Opa!
1: Pegando pesado.
0: Vamos pegar pesado então agora, porque até Ana Castela participa dessa aqui com eles, viu? As andorinhas chegando pra vocês aqui na Cidade FM.

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tô de volta com vocês na 98,3. Rapaz, olha, a Simone disse que tem uma música do Eduardo Costa que sempre passa aqui, mas ela esqueceu, deu um branco no nome da música. Será que eu vou acertar? Vocês ouvintes que estão ouvindo também, me ajuda aí a saber se é essa música mesmo. Eu escolhi Amor de Violeiro, Simone. Depois você me conta se eu acertei ou não.

tá ligadinha na 98,3. Quem é essa outra pessoa aqui, ó? Final do número 1859. É Rafael, é isso mesmo? Um beijo pra você. É, manda seu nome certinho aqui pra gente salvar no WhatsApp, tá bom? Vamos com Amor de Violeiro então. Pra vocês que sabem qual é essa música do Eduardo Costa que sempre passa aqui, conta pra mim pra gente achar essa música da Simone, fechou? Vamos que vamos!

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3: Você está no Minuto News e já se liga nas manchetes que movimentam o cenário político, econômico e internacional. Lula é rejeitado por 49,2% e Flávio por 48,3%, aponta a pesquisa. Índice de preços dos alimentos da FAO mantém estabilidade em maio. Um vazamento na Estação Espacial Internacional prepara astronautas para uma eventual fuga.
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3: Começando pela política, uma nova pesquisa aponta que o presidente Lula registra uma rejeição de 49,2% entre os eleitores. Paralelamente, Flávio aparece com 48,3% de desaprovação. Esses números indicam um cenário político de alta polarização e um desafio significativo para ambos os líderes. A expressiva taxa de rejeição, próxima da metade do eleitorado, reflete as atuais dinâmicas políticas e as percepções públicas sobre as gestões e as figuras dos dois políticos. Os dados sinalizam uma disputa acirrada e a necessidade de estratégias para reverter o quadro junto à população. Seguimos com a economia e uma boa notícia que vem do agronegócio. O Índice de Preços dos Alimentos da Organização das Nações Unidas para a Alimentação e a Agricultura, a FAO, permaneceu estável em maio. O relatório da FAO detalha que a alta nos preços de cereais e açúcar foi neutralizada. A compensação veio do recuo nos valores de óleos vegetais e produtos lácteos, equilibrando o índice geral e evitando um aumento no custo da cesta básica global. Essa estabilidade é um respiro para o mercado internacional de alimentos. E agora um alerta no espaço. Astronautas a bordo da Estação Espacial Internacional, a ISS, estão em alerta máximo após a detecção de um vazamento. A situação levou a equipe a iniciar preparativos para uma possível fuga de emergência. Essa medida é puramente preventiva e visa garantir a segurança total dos tripulantes diante da anomalia. As equipes de controle em terra monitoram a situação de perto, avaliando a extensão do problema e as ações corretivas necessárias para estabilizar a estação. A segurança dos astronautas é a prioridade máxima neste momento.
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0: Cidade, são 10h36. Tá começando pra você agora o Informativo 190. Bom dia, Lucas Araújo.
1: Bom dia, Mariana da Mota.
0: Rapaz, tá boa, deixa eu pegar aqui um negocinho aqui que eu tava esquecendo já.
1: Vai pegar, não, ninguém acertou, não adianta você olhar.
0: Foi?
1: Ninguém. Você falou 4x1,
0: eu falei 4.
1: 3x1, eu falei 5x1.
0: Você falou 5?
1: Você não, mas acertou só um. Não, eu falei 5x1.
0: Você falou 5, amigo?
1: Foi 5.
2: O que foi que você está processando?
1: Mariana, caçando papelzinho, ver quem acertou, mas ninguém acertou.
0: Eu falei 3. Você falou 5x1 mesmo. Eu jurei que você tinha falado
1: 3, 2. Você 4x1, eu 5x1, mas nós acertou só um, tá bom.
0: Mas era pra ter sido mais mesmo, né? Porque erraram muito gol aí na
2: pode
0: de
2: falar,
0: frente do gol.
2: Fala, porque assim eu não entendo. Bom dia pra todo mundo.
0: Bom dia.
2: Fala aí, o que foi? Qual o problema? Ou a solução do problema?
0: Não, ela só tá feliz mesmo, ela foi tipo, dar um bom dia.
2: Não, não é. Parece que tem uma rodinha aqui, gente.
0: Tem.
1: Perderam a rodinha aí hoje já. Agora quem que, eu não sei. Quem que perdeu a rodinha?
2: Você, Lucas, você que tava aqui cedo.
1: Negativo, já estava aqui, já estava aí a hora que eu cheguei.
0: Acho que foi no domingo aí a galera perdendo a rodinha, viu?
2: Será que essa rodinha aqui é do Chitão?
0: Rapaz. Chitão.
2: Você achou a rodinha do Chitão?
1: Periga,
0: nessa
1: Chitão.
0: Idade, perdendo a roda, Chitão.
1: Periga, hein, Chitão?
2: Tem certas coisas aí.
1: Que perigo, Chitão.
2: Lucas que acha, não tem perigo, mas vai que é outro, né, Lucas? Que é tá mal intencionado.
1: Garotinho. Justamente.
2: Vamos lá, tivemos um furto na rua Ladi Fidelis dos Santos. Autoria ignorada, invadiu pelos fundos a empresa e furtou diversos fios e instalações. Segundo o proprietário, o valor do prejuízo estimado em R$60 mil. Será que vai começar de novo? Roubo de fio aí?
1: Nossa. De acordo com informações, tem imagens, né, de vigilância lá, porém não dá pra identificar.
2: Às vezes dá, né?
1: Tem que tentar.
2: Né? Vamos ver, né? Às vezes aparece, hein?
1: Lesão corporal na rua Floriano Peixoto. O autor pega a vítima pelo pescoço, posteriormente, e a fere com um instrumento cortante no rosto.
2: Credo, é machado.
1: Mais um caso aí de violência.
2: Machado no rosto?
1: Mais um caso de violência doméstica aí, de acordo com informações, a moça foi terminar e o cara não aceitou, não.
0: Não, gente.
2: Três visitas tranquilizadoras em caso de violência doméstica contra mulheres.
1: Cumprimento de prisão na Bom Sucesso.
2: Tivemos também ainda uma aplicação de medidas administrativas ao Código de Trânsito na Bueno Brandão.
1: Uma difamação na rua Conceição Salviano Santana.
2: Extravio de objetos pessoais na rua Bueno Brandão.
1: Acidente de trânsito sem vítimas na rua Bueno Brandão.
2: Estelionato, povoado dos Garcias, é isso?
1: Isso.
2: Autores se identificando como seu advogado e promotor de justiça, entrar em contato via WhatsApp com a vítima e após conversa acreditando que seria realmente um trâmite por conta de um processo que se encontra em aberto, realizou diversos PICs, totalizando um valor de R$20.381,24. Diante do exposto, seu genro disse para ele ligar para o advogado, comprovando que não era ele. Sendo assim, réus registrado para futuras providências. O boi já foi com a corda, foi embora, dificilmente vai reaver esse dinheiro, né?
1: Esse detalhe desse genro aqui é porque ele, né, os autores aí estavam pedindo mais dinheiro e ele chegou a pedir para esse genro aí um valor de R$10 mil a mais, emprestado. E o genro desconfiou, falou, não, mas peraí, ué, você já fez quantos? Não, 20. Você quer mais 10?
2: Credo,
1: liga pro cara aí, tá errado, é estranho. Aí ligou.
0: Nossa.
1: Foi advogado, né? Então, o real advogado, e o real advogado comprovou, falou, não foi eu não.
2: Eu não entendo é isso, Lucas. Por que não liga antes? Aí depois que passa o dinheiro, que liga pra confirmar?
1: Justamente, aí, né? Ainda mais um valor desse, né? Pix dessa magnitude.
2: Não, parece que entra na mente da pessoa e a pessoa vai fazendo até sem ver as coisas, né?
0: Porque às vezes ele no desespero, né? Você esquece de confirmar, às vezes.
1: Ou até às vezes também a questão da... Né? Às vezes a gente não

0: sabe como que é uma conversa. Daí, às vezes o cara fala, não, você vai fazer um 20 mil e o processo tá avaliado em 100 mil.
1: É, a pessoa.
0: Você vai ganhar em cima. É complicado. Né, esse cara tem artimanha. Sabe,
1: mas o cara cresce hoje. Você ganhou um prêmio aqui, você ganhou não sei o quê.
2: É verdade.
1: Né? Ué, isso aí é uniforme?
0: O quê?
1: Essa roupa aí?
0: Isso aqui?
1: É.
0: Foi o dia que nós fomos fazer o ensaio newborn dela. Lá em Berlândia.
2: Que chique,
1: mano. Você
2: viu que chique?
1: Brincadeira não. É seu esse outro.
0: Tivemos um encontro de cadáver na Avenida Antônio Hélio de Castro. Pessoa do sexo feminino encontrada deitada em uma cama, sem sinais vitais. No caso caracterizado encontro de cadáver, segundo testemunhas, o cunhado da vítima, a senhora possui problemas de saúde e fazia uso de medicações. Foram levantadas prováveis causas, mas ambas apontam causa natural.
1: Menos mal, né?
0: Justamente.
1: Então tá certo. Foram essas as ocorrências das últimas horas, sexta, sábado, domingo e segundo. Informativo 190, volta pra você.
0: Amanhã no mesmo horário.
1: Mas tem mais coisa. Tá achando que acabou, Mariana?
2: Não, acabou, não. Acabou, não.
1: Aqui,
2: jamais.
1: Aqui é igual em certos lugares, aí nunca acaba nem fica pouco. Aí você pensa que acabou, tem mais.
2: Tem muito aí.
1: Tem esporte?
0: Tem esporte, né? Lembrando.
1: Eu errei, mandei 3-1 pro Brasil, né?
0: É, mas tá bom.
1: Deu 2-1.
0: Joguinho, eu falei pra analista, jogar de jeito que jogou lá, vai tomar taca, viu?
1: Você tem que chamar o gol. O primeiro tempo foi bem, Brasil.
0: Bem, eu achei horrível.
1: Eu também achei.
2: Acho que jogou bem.
0: Eu não sei, gente. Eu não consigo enxergar um Brasil ofensivo como os dos antigamente. Hoje em dia é um trem de toca pra cá, volta em goleiro, volta mas, zagueiro, assim, volta goleiro, volta zagueiro.
2: Eu achei que eles estavam bem ofensivos, sim.
0: Eu não.
2: Atacando bem. Acho que por isso que tomaram o gol, né? Ali não. Foi um erro.
1: Foi um erro lamentável. O cara rolou a bola. Apesar que o gol nosso também foi sair jogando lá, deu bobeira, a gente tomou o primeiro gol, né? Eu achei também que o Brasil criou muita chance.
0: Eu já acho.
1: Aquele Igor Thiago perdeu muito gol, Vinícius Júnior perdeu o gol. Então, exato, o Brasil poderia ter saído primeiro tempo com
0: uma vantagem maior, né?
1: Elástica, né? Mas não aconteceu. No segundo tempo também mudou muito, né? Mesmo assim, a equipe
2: mas relativamente comandaram o jogo no total.
0: É, eu só sei que meu menino fez gol. Meu menino. Eu falei que meu menininho entrar e fazer gol.
2: Usa essa mesma frase no Instagram.
0: É, meu menininho entrou.
2: O garoto foi lá e mudou.
0: Meu rapazinho do meu Verdão. Pois é. Cria da academia.
1: Né, agora deixar aquele Igor Thiago lá e largar um entro aqui de fora, eu acho.
0: Mas eu acho que vai pesar na consciência do Ancelotti.
2: Acho que é legal deixar ele sempre no segundo tempo, já pra não ter um perigo dele machucar mesmo. Usar ele sempre ali já no segundo tempo.
1: Mas aí pode ser tarde, né? A vaca já pode.
0: É, a questão é essa, né? O futebol é estratégia, né?
2: Tomou dois gols ali, coloca o moleque.
0: É, eu já sou o contrário. Eu, pra mim, tinha que ir ofensivamente com tudo no primeiro tempo, fazer o resultado. Porque o Brasil já tem a tendência de recuar time. Né? Quando tá com uma certa vantagem, já tem a tendência. Não só a seleção, mas times brasileiros têm esse defeito de, faz um, dois, já tira o pé. Aí onde que acontece é questões de empates, prováveis viradas, eu acho isso totalmente errado. Então já tinha que ir com o que tem de melhor, já fazer dois, uma três se possível.
1: Na época boa era Jorge Jesus, né? Fazia dois, três e não parava.
0: Ia pra cima. Mas é o certo, o jogo é esse, né? O futebol
1: mas,
0: bonito
1: assim,
0: é esse.
1: Mas outra coisa, Lucas, hoje, igual a gente falou, dificilmente você vai ver um time assim muito bobo, um time que, né? Então, principalmente contra a seleção brasileira, o pessoal recua muito, então é difícil você tá entrando ali na defesa.
2: Sim.
1: É, não é que você vai, todo jogo aí você vai golear, vai ter. Então, eu não achei que o Brasil foi tão mal, não. É lógico que tem que melhorar, não. Sim. Pode entregar um gol igual o Marquinhos entregou. Imagina se fosse o Léo Pereira, já tinha até sido assassinado na hora dela. Mas o Marquinhos, né, joga no PSG, joga na Europa, ninguém fala muito, mas foi lamentável, meu caro Watson. E você viu o jogo do Marrocos?
0: Marrocos, eu vi alguns lances, né? Destaque também para um lateral deles também que machucou, né? Foi cortado da seleção marroquina.
1: Mas não é o bom não, né? O Hakimi.
0: Não, o Hakimi não. Não, não. É o outro lateral dele lá. Né? Mas eu vi, ficou 1-1, né? Contra a Noruega. A gente trouxe também essa informação aqui.
1: Outros jogos, então Marrocos e Noruega ficarem 1-1.
0: Isso, destaque também para Colômbia e Jordânia, dois gols aí do John Arias.
1: Foi só porque foi do John Arias.
0: Foi do John Arias.
1: Colômbia e Jordânia, que interesse aí, ele pôs porque foi do John Arias. Aqui também foi gol de alguém aqui?
0: Não
1: foi
0: não.
1: Gol do Plata, não?
0: Não sei se foi do Richard Hughes também, tem que ver. Não, Richard Hughes é da Colômbia, né? Colômbia. Não sei não, isso aí eu não sei
1: Equador
0: não.
1: Equador 3, Guatemala 0.
0: Só destacando os jogos aí do final de semana, né? Lembrando que a seleção argentina também tem amistoso agora essa semana.
1: Ganhou no final de semana. Ganhou de 2-0.
0: Isso.
1: Inclusive, teve um defensor também que foi cortado.

0: por lesão. Não é dos mais conhecidos, sim. Pra mim não é, não é dos famosão lá, eu acho que não. Mas foi cortado aí um jogador também da seleção. Okay. Argentina.
1: É. Então agora falar desse aí, ó, Dinamarca 2-1, teve um episódio lamentável, né, o Fernando? É, destaque para o Eriksen, que desmaiou em campo e foi socorrido. Segundo informações dos médicos, em 2021, ele já passou por um episódio parecido na Eurocopa, vindo a colocar um marcapasso. Segundo o médico, o marcapasso reagiu bem, como esperado, tendo Eriksen retomado a consciência com rapidez, está passando bem, porém está sendo monitorado e... Claro, né? Provavelmente não joga a Copa, né? Vai ser cortado aí também, justamente por isso. É, em 2021 ele passou por isso, né? Ele desmaiou aí na estreia da Dinamarca na Eurocopa, né? E, no entanto, ele teve um processo de passar aí por uma cirurgia e colocar um marcapasso.
2: Se não me engano, né? Já é a segunda, né? Parada cardiorrespiratória, né?
1: Isso. Tudo indica.
0: A primeira foi muito grave. Ele ficou muitos minutos sem o coração bater. Foi muito grave, todo mundo pensou que ele nunca mais jogaria bola. Aí ele fez essa cirurgia, colocou o marcapasso, e o marcapasso, quando ele dava probleminha, o marcapasso ia lá e recuperava, né? Nem sentia praticamente. Agora teve esse aí que foi mais grave, então eu acho que tá na hora do Eriksen.
1: Eu acho
0: aposentar,
1: que
0: já não é tão novo mais.
1: No primeiro, né, sinal, acho que já teria que ter ligado um alerta, né? Porque um jogador de futebol ter um problema cardíaco não é um bom sinal.
0: Não.
1: É algo que alguma coisa não está funcionando bem no corpo em si, já não está respondendo como antigamente, né? Enfim.
0: É, enfim.
1: E isso aí já pode falar, hein?
0: O Wesley é cortado da Copa, né? Por lesão, e Ederson é convocado para o seu lugar. Internautas dividem opiniões sobre a convocação. É, já na internet, um meio campo no lugar de um lateral.
1: Isso aí tá sendo muito debatido aí nos programas esportivos. Eu particularmente também fiquei meio estranhado ali.
0: Você acha, Eros?
1: É, fala aí, Eros.
0: O que você acha? Convocar um meio de campo no lugar de um lateral?
1: De um lateral.
0: A gente já não tem lateral praticamente.
1: É o que eu falo.
0: É uma posição porque a gente tem dificuldade. Inclusive Danilo e Alexandre são jogadores mais veteranos, mesmo no Flamengo joga um jogo, fica o outro fora, não tem aquela...
1: Justamente,
0: não tem,
1: né,
0: aquela... Então, te dá um física mais, né? Então, o Danilo, inclusive, nem joga de lateral mais, joga de zagueiro.
1: Mas agora, com essa convocação, dá a entender que o Danilo será o titular da seleção brasileira no jogo, no, na Copa do Mundo, né? É o que dá a entender, porque o Brasil não tem outro lateral de origem. A menos que ele improvise, né? É o que vai ser feito. Se caso, né, o lateral escolhido, caso for o Danilo, venha se machucar, ele vai ter que improvisar alguém, né, durante a Copa. Mas eu achei muito estranho essa convocação. Eu não concordo.
0: Já tem o Ibanez, que pra mim é, joga mais como zagueiro, que já tá sendo improvisado jogando como lateral também. Então ficou estranho. E Ederson, o pessoal tava esperando outros nomes aí. O Edson, esse Ederson.
1: É, ele,
0: falar
1: ele
0: a verdade, eu nem conheço ele muito bem.
1: Ele já foi convocado algumas vezes, né?
0: Ele joga na Atalanta, pelo próprio
1: Ancelotti.
0: Da Itália.
1: É, tava aí na pré-lista de convocados, né? Portanto que ele teve essa chance agora, mas eu, particularmente, eu estranhei muito.
0: Eu estava esperando o jogador do Cruzeiro.
1: O próprio JP lá, é JP lá, não é? João Paulo do Vasco. É o lateral direito? É JP?
0: É J alguma coisa. Mas o que eles comentaram também, eu estava vendo, que quando ele foi para a seleção, ele foi até bem, fez gol, mas depois ele estava muito mal no Vasco. Então, eles achavam que ele não seria mesmo convocado. A gente tem uma carência, é verdade, né? Nas laterais.
1: Da lateral.
0: Aí, né? Então, o Wesley era o que estava se destacando e acabou que...
1: Veio machucar aí, né?
0: É o Pó Royal, por que eles não levou o Pó Royal?
1: Não, né? Pó Royal não dá pra jogar bola.
0: Pó Royal do tal. E inclusive é interessante a gente falar que só os que estão naquela pré-lista que podem substituir,
1: só,
0: né?
1: Não pode pegar fora. Inclusive foi, o pessoal até, se ontem eu fui no mercado, o pessoal falou, né? Me perguntou, né, se tinha chance do Estevão ir. Falei, não, mesmo o Estevão anunciando que ele estava recuperado, o Estevão não tem chance, ele não vai para a Copa porque ele não estava na pré-lista, né, do Carlo Ancelotti. Então ele não vai, independente se já melhorou, se não.
0: Outra coisa que as pessoas ficaram comentando é porque tá esperando o Neymar, e será que não poderia esperar o Wesley? Foi tão grave assim a do Wesley que não teria possibilidade, né?
1: Então, do Neymar em si, eles alegam que ele já estava vindo de um tratamento para terminar ele na seleção, né? O Wesley ele já machucou ali, então vai ter um tempo maior de recuperação.
0: É complicado. Deve ser, né? Porque ele fez exames de imagem e depois.
1: É onde

0: Lino lembrou, é o PH.
1: PH
0: do Paulo Vasco. Eu preferia muito ver, muito mais, né? Ter um lateral ali, um conforto de um lateral de origem pra dar uma.
1: O GI não pode, né, Eros? O Eros tá falando, até a Argentina pegou do Palmeiras, né? Que é o GI.
0: É, foi.
1: Vamos delinear a festança lá, dia 12, dia 13, lá no Bálsamo, hein? Inclusive com telão, que apoio aí da Cidade FM. Ah, tem o Vitinho também, do Botafogo, né?
0: A gente...
1: Eu prefiro o Vitinho que eu
0: tem laterais bons, do Cruzeiro, o próprio Cruzeiro, que você citou aí também, o lateral do Cruzeiro, do direito, ele é muito bom. Kaique, não é?
1: Kaique novinho, né?
0: Muito bom, muito bom, foi, também teve oportunidade durante os testes, mas... Enfim, bora também dar uma notícia triste agora, né, Fernando? Mano, a gente colocou lá no... nos stories, a gente já tá no feed lá da Cidade FM, já postamos em primeira mão, né? Agradecer aí a PMMG também que mandou pra gente. É um acidente fatal no MG 452, deixa um morto e feridos em Tupaciguara. Colisão frontal entre um HB20 e um Corolla mobilizou equipes de resgate na noite deste sábado, dia 6. Vítimas do segundo veículo seguiam para um culto religioso em Itumbiara.
1: E o outro carro, ele vinha de sentido Tupaciguara,
0: isso,
1: né?
0: Isso, é. De acordo com informações, ele é um, parece que é um enfermeiro de Uberlândia.
1: Eu ouvi falar isso aí. Falaram
0: isso, que tava sentido Uberlândia ali.
1: Tava sentindo, Araporã, Tupaciguara, né?
0: Isso.
1: E pelo que a gente ficou sabendo também, esse veículo HB20 saiu da mão de direção. Isso. E foi colidir com Corolla, que estava na sua mão de direção.
0: Então tá sendo correto, feito ali, né?
1: Mas o parece que o pessoal do Corolla não teve mais grave. O HB20 acabou vindo a óbito, né?
0: No local ainda,
1: no,
0: né?
1: No local. Então muito triste. Não sei se o pessoal agora tá achando que a rodovia tá muito boa, tá acelerando, se há algum problema ainda que não tem total sinalização, né? Então, muito cuidado, viu, gente? Antes eram os buracos, agora o asfalto tá bom, tá tudo bom, então cuidado com a velocidade. Essa causa já não sabe, o cara pode ter até passado mal ou dormido, né, para invadir a outra pista assim.
0: É, justamente.
1: Aquele acidente também, o carro acabou capotando e a mulher acabou morrendo, também foi um caso desse, né? O outro invadiu a pista e...
0: É uma ultrapassagem ali indevida, né? Fez a moça jogar o carro ali, acostamento, capotar.
1: Acabou capotando e perdendo a vida aí uma jovem, mãe de uma criança, realmente. É muito triste, viu? Então, todo cuidado é pouco. Vamos lá?
0: Bora.
1: Chama. Um abraço aí pro Andelino, né? Vai bombar a festa, meu amigo Eros.
0: Oh.
1: Tá sempre curtindo aí a programação da cidade. Obrigado, viu, Eros? Eros tá fazendo sucesso lá na Expo, né?
0: O homem é do agro, né?
1: Juninho também, um abraço, toda a galera aí, né?
0: É isso aí, Valmir, ó.
1: Leandro, Marilei, Osmar Lambreta, tá todo mundo ligado, Voz Marlene, Joana, Central do Táxi Amigo, nossa, é muita gente boa, né? Elivane, que audiência espetacular dessa Mariana, hein? Rapaz,
0: tem gente demais.
2: René Rodrigues acabou de mandar um bom dia pra gente.
1: Quem?
2: O René.
1: Só deu
0: parmerense. Só dar um recadinho aqui antes de nós ir, Fernando. Você quer ganhar um tanque cheio?
1: Claro.
0: Quem não quer, né?
1: Os preços que estão, tá, os combustíveis aqui, quem não quer encher o tanque de graça, Mariana?
0: Oh. É isso aí, ó. 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Ok? Ah, Lucas, eu ganhei o tanque hoje, meu carro já tá cheio, eu vou lá, vou pôr 10 hoje, vou pôr 30 amanhã até completar. Não, é um abastecimento. Você chegar lá com meio tanque, vai completar o tanque, beleza. Chegar lá zerado, vai encher o tanque e vai ficar tudo certo.
2: Se eu tiver um caminhão e ganhar?
0: Negativo, Mariana, a gente especificou lá, né? A gente especificou, o sorteio ele é válido para carros e até caminhonetes, né? O Marcelão da Rede Laranjeiras disponibilizou aí até para caminhonetes. Ah, Lucas, eu ganhei, mas tem um caminhão, não vale. Tá? 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Qual posto da Rede Laranjeiras você lembra quando pensa em preço baixo e qualidade?
1: E lembrando também que a promoção vale para Rede Laranjeiras de Tupaciguara.
0: De Tupaciguara, é só aqui da cidade.
1: Não vale você encher o tanque lá em Uberlândia, na rodovia,
0: não.
1: Encher o tanque. Aqui,
0: Tupaciguara.
1: Vale para gasolina, vale para álcool, isso aí não tem problema.
0: Isso.
1: Só não pode ser veículos de grande porte, né? De caminhonete para baixo.
0: É isso aí. Então o sorteio vai ser dia 12 do 6, né? Curiosamente, como o Dia dos Namorados aí. Então pensa. Oh.

0: Você
1: encheu o tanque, dá um rolê, cara.
0: Você encheu o tanque, dá um rolê. Gato,
1: né, Mariana?
2: Já leva ela já no cinema.
1: Já leva ela, ou ele, ou...
0: Só destacando aqui, ó, a gente postou tem mais ou menos 10 minutos, já foram mais de 80 comentários e mais de 40 curtidas em 10 minutos. Então corre lá pra você garantir.
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0: Lógico.
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0: Sempre. Visibilidade aqui a gente garante.
1: Pode entrar em contato aqui com o Lucas, com a Mariana, com a Eliamara, com o Fernando, com o Chitão, com o Fabrício, com toda a equipe aqui, a gente vai te atender da melhor maneira possível. Então,
2: até pegando os últimos dados aqui, nós passamos de 3 milhões e meio.
1: Só na cidade, né?
2: Isso. Em 30 dias, né? Mas nós estamos com 3,9. 3 milhões e 900 mil cliques no nosso perfil.
0: Então, só de visualizações foram mais de 3 só milhões de pessoa, e 900.
2: Só de pessoa que clicou no nosso perfil e entrou lá para conferir.
0: Para olhar.
1: Milhões.
0: Aquela famosa olhadinha.
1: E aí, mais uns 500 mil no eventos?
2: A gente pode então, conferir olhada, esse número agora. No eventos, já quase 1 milhão, 951 mil.
0: Então só em 5 dias foram 951 mil pessoas ali olhando a gente.
2: É, na verdade, esse número ele é contado a partir de 30 dias.
0: É
2: então vamos supor que a gente fez 10 milhões de visualizações num dia, mas já passou 30 dias dele, não conta. Então é um total de 30 dias.
1: Então não é que é, por exemplo, foi em maio, não.
2: Não.
1: Foi de um dia até hoje.
2: Contando de 30 dias retroativamente de hoje para trás, né?
1: Para trás. Não, ótimo, excelente. Parabéns.
2: Isso, demais, né?
1: Parabéns para a equipe, né? Imagina o seu comércio aí, a sua carinha aparecendo lá, 10 milhões quase de pessoas vendo sua cara, hein? Tá famoso aí.
0: Olha lá o Bolacha aparecendo. Cara aí de
2: bolacha. A corridinha, o japonês.
3: É, só
2: o
3: povo incorreta demais.
1: O povo te ama, né?
2: Amém. Tá melhor do que cair em cima do peão, viu?
3: Não, sai fora. Você que ganhou de mim, Breno. Você foi até questionado a sua naturalidade. Você resetou. Você resetou o molden. Você continuou.
2: Resetei não. Só
1: tchau, Breno.
2: Quem tá ouvindo aí, não resetei não. Esse foi o Informativo 190. Né? Graças a Deus. A gente volta amanhã mais ou menos no mesmo horário. Bora que bora.

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0: Sempre um carinho com a gente aqui. Um abraço especial para toda a central do Táxi Amigo. Um alô também especial aí para Vosmalei, a Elivane, a Neide Marques, para Suziane Tavares. Um abraço para Adriana, para o Álvaro, para Simone e também para o querido Pietro, para o Kaique Freitas, para o João Batista, para Kelly. Lembrando que hoje, ó, não posso esquecer também do Ricardo lá na Brick Feno, viu? 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É um bolo de chocolate ou é um quilo de pão de queijo? Responde essa pergunta, se acertar, você participa desse sorteio incrível de hoje. 24 horas de amor, bebê.
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0: Vem comigo, tá chegando o Mato Grosso e Matias, participação de Edson e Hudson.

tia Mariana. Mariana, passa a música pra mim, Galeria de Reis. Eu falei isso pra minhas irmãs, Elisete, Eliette e Eliene. Falei isso pra todos que gostarem da música. Passa pra mim, tá? Tenha um bom dia. Tá.

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9: É isso aí, são 11 horas e 50 minutinhos. Tem gente que tem medo do espelho. Tenha não, tá? 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

cidade, 12 horas e 2 minutinhos. Tô de volta com você na 98,3, bebê. Mandar um abraço aí pro Valmir Leandro. Ele pediu aqui uma muito, muito boa. E ele tá oferecendo especialmente, eu acho que pra amiga Anja, né? Rapaz, essa é muito bom. Deixa eu pesquisar aqui agora. Ao vivo mesmo, ó. É irmão da Lua? Você escreveu amigo da Lua? É isso mesmo? Eu acho que eu conheço aqui o irmão da Lua, é isso mesmo? E amigo das estrelas? Tá certo? Vamos ouvir que essa aqui é boa demais, rapaz. Você me confundiu tudo, Valmir. Um grande abraço pra você e pra Anja também. Vamos que vamos, bora que bora. Vem participar do sorteio da Marçal Confeitaria.

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6: Fala, galera do esporte. Sejam muito bem-vindos ao seu Minuto Esportivo. Sempre com as principais informações do mundo da bola e do automobilismo. Vamos direto para as manchetes que movimentam o cenário esportivo. O São Paulo mantém o zagueiro Arboleda no mercado e pede 5.500.000 reais para liberar o jogador. O Grande Prêmio de Barcelona, Catalunha, de Fórmula 1 já tem data e horários definidos para o próximo domingo.
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6: O São Paulo Futebol Clube segue empenhado em negociar o seu defensor, Arboleda, nesta atual janela de transferências. O clube tricolor está buscando uma oportunidade para o zagueiro, mas os valores exigidos pelo São Paulo têm sido um obstáculo, afastando possíveis compradores interessados. O time pede 5.500.000 reais para liberar o atleta. A diretoria segue trabalhando nos bastidores, buscando a melhor solução para o futuro do jogador e para as finanças do clube. Essa movimentação é um indicativo da estratégia do São Paulo para otimizar o seu elenco e, quem sabe, abrir espaço para novas contratações. E agora, acelerando para o universo da velocidade, a Fórmula 1 está de volta com o Grande Prêmio de Barcelona, Catalunha. A corrida em solo espanhol está confirmada para o próximo domingo. Este evento chega apenas uma semana depois do emocionante Grande Prêmio de Mônaco, prometendo mais adrenalina e disputas acirradas nas pistas. Os fãs já podem se preparar para acompanhar os treinos, a classificação e a corrida principal. Fique de olho nos horários e nas transmissões para não perder nenhum detalhe dessa importante etapa do Campeonato Mundial.
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6: E essas foram as notícias que preparamos para você nesta parte do Minuto Esportivo. A gente se encontra na sequência com mais do que rola no mundo dos esportes. Até já.
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7: Cidade, são 12:25. Ai, que segunda-feira maravilhosa. Mandar um beijo especial para esses nossos parceiros, a galera lá da Marçal Confeitaria. E todo dia de Marçal, pessoal, é um dia muito importante, porque a gente testa a intuição de vocês. Então a gente já fala vários brindes, né, que são sorteados todos os dias, mas vocês têm que acertar qual que é o brinde do dia. E hoje, por exemplo, a gente tem aqui, ó, número 1, um quilo de quitandas, ou será que é 2, um bolo de chocolate. Tem também a opção 3, que pode ser que seja um quilo de pão de queijo. A Sheila acha que é, vamos ver.
8: É um bolo de chocolate.
7: Será? Será que é? Bom, a gente descobre daqui a pouquinho, tá? Estamos chegando perto das últimas chances aí de se inscrever, então corre e já faz o seu chute aí. Será que sua intuição tá boa? Você e sua amiguinha, tá chegando Luan Pereira aqui na Cidade FM.

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9: Bom dia, lindona. Tudo bem com vocês? Segundou. Ó, eu acho que é o bolo de chocolate.
10: Será que é, Rosmarlene? Ó, boa sorte, a gente vai descobrir no próximo bloco, porque chegamos oficialmente aqui nos últimos instantes para participar desse sorteio de hoje. A Mirena também acha, ó.
11: Bom dia, Mariana.
10: Bom dia.
11: Cheguei da cidade, eu tava na cidade de Uberlândia, cheguei. É um bolo de chocolate.
10: A Simone também acha que é um bolo de chocolate. Será, gente? Será que esse povo tá acertando desse jeito? Pois é, para você que tá sintonizando agora, o sorteio da Massal Confeitaria, você precisa ter uma intuição boa. Ou seja, são três opções. Um quilo de quitandas, número um, né? Número dois, bolo de chocolate. Ou três, um quilo de pão de queijo. O que será que é? Bom, vem participar, tô torcendo por vocês aqui, viu? Poder que você tem, tá chegando Fred e Fabrício. O poder que você tem é o poder de tentar adivinhar esse brinde de hoje.

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4: E aí, galera plugada? Chegamos com tudo. Olha só, o Foxconn Technology Group e a Intel fecharam uma parceria pra lá de importante.
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4: Eles vão desenvolver infraestrutura de IA e também superar aqueles gargalos chatos em data centers. É a tecnologia avançando sem parar, né? Isso promete muita novidade vindo por aí. Fica ligado que o Plugado tá só começando. Daqui a pouco eu volto com mais Plugado.
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14: Cidade, 12 horas e 50 minutinhos. Chegamos aqui ao último bloco do encontro marcado de hoje, o nosso date diário. Agradecer mais uma vez as participações. Vocês são incríveis demais, essa audiência incrível. Nem sempre eu consigo, né, dar tanta atenção. Então eu peço perdão às vezes pelo pedido ou outro que não foi atendido, viu, pessoal? Agradecer também mais uma vez eles que sempre fazem da nossa programação ainda melhor, que são os nossos parceiros, né? Hoje tinha Marçal Confeitaria para vocês, né? E vocês tinham que chutar aí qual era o brinde. A Marilei achava que era pão de queijo. A Renata achou que era... A Renata não chegou a dar o palpite dela aqui, não. O João Batista, um grande abraço também. A Maria Vitalina até mandou um áudio, vamos ouvir.
15: Bom dia, Mariane. Eu acho que a Marçal Confeitaria vai dar 1 quilo de pão de queijo.
14: E agora a gente vai descobrir...

Qual que era esse brinde especial que rufem os tambores? Acertou quem disse que era 1 quilo de quitandas. E aí foi feito o sorteio, então, que rufem os tambores para a gente anunciar a grande vencedora de hoje. Parabéns para você, Leila Regina. Acertou aí, né, esse sorteio incrível de hoje. Parabéns para aqueles que acertaram também. A intuição está em dia. Começa a semana já com a intuição lá no alto. É, gente, eu vou ficando por aqui, agradecendo mais uma vez essa audiência específica e maravilhosa, né? Tem gente que tá sempre aqui participando comigo, a Marilei, o João Batista, a Renata, a Marcela também tá sempre com a gente aqui na 98,3, a Rosmalene Marques, a Joana Dark também. Um abraço para toda a central do Táxi Amigo. Beijo, viu? Para toda a galera aí, um alô especial aqui da Mari. Um alô também para Rosmalene, para Elivane, a Neide Marques, a Kelly, que a gente conseguiu, né, assistir um pedaço do show da Simone Mendes juntas lá na Expo Capitu também. Ó, tá a virar sinais, né? Tá chegando a participação aqui da Lauana Prado junto com Jorge Matheus. Beijo pra vocês, já já o Lucas Araújo trazendo a maravilha que é o Voo Livre.

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6: Estamos no ar com o Minuto Esportivo. E é sempre um prazer trazer as informações mais quentes do universo do esporte para você, nosso ouvinte fiel. Fique ligado, porque temos notícias importantes que movimentam os bastidores do futebol brasileiro e sul-americano. Começamos com a notícia de que o River Plate está de olho em um atacante do Botafogo, o argentino Joaquim Correa. E no Grêmio, o técnico Luiz Castro já prepara uma nova estratégia ofensiva, pensando no ataque do time gaúcho sem a presença de Carlos Vinícius.
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6: O atacante argentino Joaquim Correa, que veste a camisa do Botafogo, ainda não conseguiu demonstrar todo o seu potencial e não deslanchou como era esperado pela torcida e pela diretoria do clube carioca. Diante desse cenário, o River Plate da Argentina demonstrou um interesse concreto e já realizou uma sondagem pelo jogador. Fontes próximas ao Glorioso indicam que a diretoria do Botafogo não veria a saída de Joaquim Correa como uma perda significativa para o seu atual elenco, especialmente pensando na próxima janela de transferências. A possibilidade de uma negociação está sendo considerada pelo clube carioca. Seguimos agora com as novidades do Grêmio. O técnico Luiz Castro está empenhado em reformular o setor de ataque do Imortal. Com a ausência de Carlos Vinícius, o treinador português prepara uma nova formação tática, buscando alternativas e um esquema diferente para o time. O Grêmio está aproveitando este período de intertemporada para ajustar essas mudanças e preparar a equipe. O foco principal é o primeiro duelo da Copa Sul-Americana, marcando o retorno do time aos gramados após a Copa. Luiz Castro tem um prazo bem definido para deixar o elenco pronto e adaptado a essa nova configuração, garantindo que o Grêmio chegue forte para os desafios que virão na competição continental.
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6: Com essas informações detalhadas do cenário esportivo, encerramos esta parte do Minuto Esportivo. Continue com a gente e até a próxima.
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12: Cidade, 13 horas, 6 minutinhos. Boa tarde. Tudo certo por aí? Porque tudo ótimo. Também começando mais uma edição do nosso Voo Livre. Trazendo para você melhor programação, melhor conteúdo, as melhores músicas, informação, sorteios e muito mais. Você encontra comigo a partir de agora no Voo Livre. Sou Lucas Araújo, cheguei para fazer companhia para você nesta tarde gostosa de segunda. Começando a semana, novos projetos, novos sonhos, novas metas. E aqui a gente vai fazer a trilha sonora, beleza? A canetinha da vida está nas suas mãos, então escreve a página mais linda do mundo hoje. Porque aqui a gente vai tocar a música da sua trilha sonora. Então vem pra cá, vem pelo 34996330983. Vamos ligar no fixo pelo 32815800. E olha só, hein? Hoje quem mandar aquela fotinha ouvindo a Cidade FM tem um brinde maravilhoso esperando por você. Hoje tem CSC Indústria. É um copo personalizado, aqueles copos Stanley, hein? É coisa chique. E um bonezão da CSC 2025 anos. Vai ficar de fora? Vai não, né? Já vamos garantir o copo da gelada do final de semana? Então manda pra gente aqui pelo WhatsApp, a Maria Aparecida já mandou, viu? O pessoal já tá participando. Então vem pra cá, vem pelo 34996330983. Manda sua foto ouvindo a Cidade FM, que você já vai estar concorrendo a um brindaço nesta segunda-feira. Então vamos começar um peteco. É, bora que bora, 13 horas, 8 minutinhos, dia 8/6/2026. Segundou, bebê.
13: Vamos pra cima, turma! Com tudo, hein?

0: Quem gostou dá um grito.
1: 1:14.
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Cidade, 13 horas 16 minutinhos, chegando Hugo e Guilherme, Alguém Me Chama Pra Beber. Também tivemos Tiaguinho, Vamos Que Vamos, e Michel Teló, Amiga da Minha Irmã. Cidade FM feita pra você, só começando o nosso voo livre, cheio de novidade. Nesta tarde de segunda-feira especial, alô Osmalei, grande abraço, boa tarde meu amigo Lucas, tudo bem? Tô ótimo, e você? 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
7: E aí, galera que tá ligadíssima aqui no Drops News. Chegando junto, Andressa Pires na área, pra gente acelerar com as novidades que movimentam o mundo pop e da música. Prepara o coração que a gente tem muita coisa boa rolando.
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7: E falando em coisa boa, olha que notícia incrível que pintou. O prêmio BTG da música brasileira tá em destaque e o motivo é pra lá de especial. Ele tá homenageando o nosso eterno Cazuza. Que demais, né? Um ícone da nossa música sendo celebrado. E não para por aí. O prêmio também tá investindo pesado no soft power do país, mostrando a força da nossa cultura e da nossa arte pro mundo todo. É a música brasileira ganhando ainda mais espaço e reconhecimento. Exatamente como a gente curte por aqui. Demais, né? Fica por aí, porque o Drops News continua com muito mais. Já já eu volto com mais no Drops News.
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11: Cidade, 3:20. O WhatsApp tá bombando, hein? Tá faltando só você vir pra cá pelo 34996-330983. Hoje valendo um brindaço da CSC Indústria. Abração pra Voz Malê, Maria Aparecida, Sheilinha, Renata Silva. Alô, João Batista. Grande abraço, meu irmão. Tamo junto, hein? Um abraço especial pros comércios locais que estão na sintonia. É, pessoal ligadinho lá na Top Móveis. Superlar Móveis.

também. Super 10 ouvindo a gente. Sabe, Energética Aroeira, Vazante, Fazenda Aroeira, Fazenda Chapetuba. Ligadinhos, conectados. Então, bora de moda, chegando pra você, o Guilherme Autocontrole, na sequência da 98, feita pra você.

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6: Você está no Minuto News. E no nosso giro pelas notícias mais importantes, você acompanha agora as manchetes que movimentam o cenário político e internacional. A aprovação do presidente Lula, segundo pesquisa Vox, mostra um cenário de equilíbrio na opinião pública brasileira. Trabalhadores brasileiros, por sua vez, demonstram preferência por salários maiores em vez da redução da jornada de trabalho, de acordo com a CNI. E no cenário internacional, a princesa Mette-Marit, da Noruega, aguarda na fila de transplante de pulmão.
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6: Uma pesquisa recente da Vox mostra que o presidente Lula registra 49,1% de aprovação e 49,3% de desaprovação. Os números indicam um equilíbrio na percepção da população sobre a gestão atual. A margem de diferença entre aprovação e desaprovação é de apenas 0,2 percentuais, o que reflete um cenário de divisão entre os eleitores brasileiros neste momento. A pesquisa é um termômetro importante para a avaliação do governo federal. No campo econômico e social, um levantamento da Confederação Nacional da Indústria, a CNI, revela que a maioria

0: dos trabalhadores brasileiros prefere um salário maior em detrimento da redução da jornada de trabalho. Os dados apontam para a prioridade dos profissionais em buscar melhores condições financeiras, mesmo que isso signifique manter a carga horária atual. A pesquisa da CNI traz insights relevantes para o debate sobre as relações de trabalho e as expectativas do mercado. A princesa Mette Marit, herdeira da Noruega, entrou na fila de espera por um transplante de pulmão. A princesa sofre de fibrose pulmonar rara, uma condição que afeta gravemente o sistema respiratório. Por conta da doença, Mette Marit tem suspenso sua agenda oficial enquanto aguarda por um doador compatível. A Casa Real Norueguesa acompanha de perto o quadro de saúde da princesa.
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0: Cidade de 13 horas 45 minutinhos, chegando pra você, Fred e Fabrício, com Jorge Matheus, Flor de Plástico. Ó. Também tivemos Israel, Ícaro e Gilmar, Panda e Humberto e Ronaldo, Sensível Demais. E César Menotti e Fabiano, Disco Arranhado. Cidade FM, feita pra você.
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2: E aí, galera plugada, Andressa Pires chegando com toda a energia pra você. Notícia fresquinha pros fãs de séries. A sétima temporada de The Good Doctor, O Bom Doutor, está causando burburinho por aí.
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2: A crítica já lançou o veredito e parece que o desfecho da série teve seus altos e baixos, viu? É o fim de uma era pra muitos e a gente fica na expectativa de como essa jornada final foi recebida. Fica ligado para saber todos os detalhes, porque o mundo do streaming não para. Daqui a pouco eu volto com mais Plugado.
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Cidade, 13 horas 49 minutinhos. Estamos de volta. Faltando 11 minutinhos para as 2 da tarde. O WhatsApp tá bombando, o telefone tá tocando. O pessoal tá chegando, participando, hein? Hoje tem um brinde especial da CSC Indústria. É um kit top, viu? Tem copo Stanley. Tem um bonezão personalizado da CSC. Quer faturar? A regra é simples, tá? É só mandar uma fotinha ouvindo a Cidade FM. Ó, a Maria Vitalina já mandou por aqui também. Ô, Lucas, manda música pra nós aqui no Jardim Preal. Na hora, já tá participando do sorteio, hein? Maria Aparecida Família Rodrigues, a voz Malê mandou uma fotinha do rádio dela aqui, ó. No 12, né? 98,3. Maravilha, hein? Então, pra você que tá no som do carro aí, tá ouvindo a Cidade FM, manda pra gente. Ó, o Matheus Rocha já mandou aqui também, o radinho tá aqui, ó. Tá no alto, tá ligadinho na 98,3. Maravilha, cara. Abraço especial pra galerinha na Marilda Ópticas. Alô, Marildinha. Fran, Lolita, grande abraço, meninas. Começando a segunda-feira, boa semana pra todos nós, viu? Taylor, Refrigeração Morada Nova, tá na sintonia também. Alô, meu irmão. Obrigado, meu rei, tamo junto, hein? Boa semana. Bora animar o negócio, então. Bora dar aquela famosa poeira nas canelas. É, literalmente, porque essa aqui ela vai arrastar aí, ó. Pra você que tá trabalhando, tá sintonizado na 98, ó. Vai dar aquela vontadezinha estranha agora, de dar uma remexida. Devagarzinho pode, viu? Tem patrão que tá ouvindo a Cidade FM que também gosta, viu? Então vambora. Vamos de barquinha de ouro, chegando pra você na 98, feita pra você.

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3: Manchetes do Minuto Esportivo agora. Carol Portaluppi, a filha do renomado ex-jogador Renato Gaúcho, compartilha detalhes dos machucados que surgiram após suas recentes e intensas sessões de surf, encarando a experiência com bom humor. E no cenário do futebol, o experiente jogador Felipe Coutinho toma uma nova e importante decisão sobre o seu futuro, esperando pela proposta de um grande projeto antes de definir seu próximo clube.
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3: Muito bem, vamos aos detalhes dessas notícias que movimentam o universo esportivo e seus personagens. A influenciadora digital Carol Portaluppi, que é filha do icônico ex-jogador e técnico Renato Gaúcho, está cada vez mais imersa e focada na prática do surf. Aos 32 anos, Carol tem se dedicado intensamente ao esporte, uma paixão que a tem levado a enfrentar as ondas com muita garra. Recentemente, ela utilizou suas plataformas nas redes sociais para mostrar aos seus seguidores os machucados e as escoriações típicas de quem se aventura no mar. Com seu jeito descontraído, Carol descreveu a sensação das lesões com a frase "ardendo gostosinho", evidenciando a intensidade e o lado desafiador do surf. Essa dedicação de Carol ao surf reforça a ligação da família Portaluppi com o esporte, agora com a influenciadora trilhando seu próprio caminho nas águas. Ela tem documentado toda a sua evolução, inspirando muitos a buscar novas atividades físicas e esportivas. Passando agora para o futebol, o futuro do jogador Felipe Coutinho continua sendo um dos temas em destaque. O medalhão, que possui uma carreira consolidada e passagens por grandes clubes, segue sem vínculo com nenhum time desde que encerrou sua passagem pelo Gigante da Colina. A situação de Coutinho é de cautela e planejamento. A sua decisão neste momento é a de só voltar aos gramados e fechar contrato com um novo clube caso surja a oportunidade de integrar um grande projeto. Ele busca um ambiente que ofereça desafios significativos e que esteja alinhado com suas ambições de carreira. Essa postura demonstra a seriedade com que o atleta encara a próxima fase de sua jornada profissional, aguardando a proposta ideal para retomar sua trajetória no futebol de alto nível. O mercado segue atento às movimentações e ao que o futuro reserva para o talentoso meio-campista.
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3: Com essas informações, a gente fecha mais uma parte do nosso Minuto Esportivo.
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12: Cidade, 2:06, começando agora o nosso momento flashback. E hoje relembrando hinos do rock. Duas músicas que atravessaram gerações e continuam emocionando fãs do mundo inteiro. Aumenta o volume, aproveite porque o momento flashback está começando. E hoje, mais precisamente, vamos para 1987, com clássicos de Guns N' Roses. E logo depois também vamos para 1992, com Keep the Faith de Bon Jovi. Bora viajar no tempo? Então feche os olhos, aumenta o som e vamos pro momento flashback.

0: melhor do rock na Cidade FM. Chegando Bon Jovi, Keep the Faith. Também tivemos Guns N' Roses. Chegando para você os melhores e maiores. Fica na sintonia, porque daqui a pouquinho tem mais moda para você. Chegando o sertanejo atual, sertanejo moderno. Tem tudo para você ainda nessa tarde da Cidade FM. Vem para cá, Cidade FM, sua melhor sintonia.
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9: E aí, galera, Andressa Pires de volta com vocês aqui no Drops News pra gente não perder nenhum detalhe do que tá rolando no universo da música e da cultura pop.
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9: E olha que notícia quente pra quem já tá com o coração acelerado pensando no Rock in Rio. A nossa querida Zara Larsson, sempre arrasando, acabou de estrear uma nova etapa da sua Midnight Sun Tour. O show foi lá na Noruega. E, gente, a novidade é que essa produção toda foi pensada especialmente para festivais. Isso significa que é exatamente essa energia, essa pegada incrível que a gente deve ver quando ela subir ao palco do Rock in Rio. É muita expectativa, né? Já imaginou a Zara Larsson com toda essa estrutura e essa vibe lá no festival? Vai ser demais. Então já vai se preparando para curtir muito essa performance que promete ser inesquecível. E falando em novidades, tem muito mais vindo por aí. Já já eu volto com mais informações no Drops News. Fica ligado.
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0: Cidade, 2:22, agora chegou o momento, hein? O pessoal tá pedindo e a gente vai atender, claro. Alô, Luciano Domingão, abraço, meu irmão. Lucas, sempre ligadinhos com você, manda pra gente Gino e Gino, rapaz. Mas, rapaz, já vamos começar logo cedo. Hoje é segunda-feira ainda, irmão. Agora, né? Seu pedido é uma ordem. Então, pra gente já puxar esse bloco de modão, chegando pra você, Gino e Gino, o molhado da saudade.

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2: Na rádio falou assim, já pode ou ainda tá cedo? Eu falei, já tá passando da hora, criatura. Deixa descer pra sofrer. Segura essa tijolada no peito aí, ó.
3: Chico.

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3: Você está no Minuto News. Começamos com as principais manchetes de agora. O ministro Wellington Dias aponta erro do governo ao não formar maioria no Congresso Nacional. Dados sobre emprego nos Estados Unidos e a variação do dólar mudam perspectivas sobre juros. E o agronegócio vê as mudanças climáticas como o principal risco para os próximos anos.
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3: Na política, o ministro do Desenvolvimento e Assistência Social, Família e Combate à Fome, Wellington Dias, expressou que o governo cometeu um erro estratégico ao não conseguir formar uma maioria sólida no Congresso Nacional. Esta declaração

0: sublinha os desafios políticos enfrentados pela atual administração na articulação com o poder legislativo. A ausência de um consenso robusto dificulta a aprovação de pautas importantes e a implementação de reformas essenciais para o país. A busca por apoio parlamentar é crucial para a governabilidade e o avanço da agenda proposta. A pauta segue em aberto para os próximos debates. No cenário econômico, as recentes informações sobre o mercado de trabalho nos Estados Unidos, combinadas com a valorização do dólar, estão provocando uma mudança nas expectativas sobre a política de juros. Essa dinâmica global tem um impacto direto significativo, não apenas na economia internacional, mas também no Brasil, em especial no agronegócio. As oscilações influenciam diretamente os custos de produção, as exportações e os investimentos no setor. 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E falando em agronegócio, uma pesquisa realizada pela EY revela que o setor já identifica as mudanças climáticas como o principal risco a ser enfrentado em 2026. O estudo ouviu mais de 50 respostas de diferentes agentes que compõem a vasta cadeia produtiva do agronegócio, com o objetivo claro de identificar os 10 maiores riscos e também as oportunidades emergentes. A percepção unânime do setor sobre a gravidade do clima destaca a urgência de novas estratégias de adaptação, investimento em tecnologias sustentáveis e planejamento a longo prazo para garantir a resiliência, a sustentabilidade e a produtividade, diante dos desafios ambientais que se impõem.
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Cidade, 2:38, estamos de volta. E olha só, hein? Essa semana é semana de quem? É semana dos namorados, gente. Tá rolando super brindes pra vocês, tem ofertas no Instagram. Muito mais, hein? Agora a gente destaca uma importantíssima. Quer fazer aquele moralzinho com a cremosa? Ou com o cremoso também? Pensa, você faturar um combo. Sorteio Dia dos Namorados lá do Neves Burger. É isso aí, viu? Meu parceiro Danielzinho lançou essa super promoção pra você participar aí, ó. Concorrer ao sorteio de Dia dos Namorados lá do Neves Smash Burger. Grande parceiro nosso aqui da Cidade FM. É o seguinte, hein, ó. Vamos sortear um combo casal com 2 bacons, 1 porção de batata e 2 cocas lata. Para participar é só seguir o perfil. Curta essa publicação, marque 2 amigos nos comentários, compartilhando nos stories e marcando seus amigos. É, as chances aumentam ainda mais, viu? Ó, lembrando, viu? Não vale fake news, nem conta comercial. Quanto mais comentários, mais chance você tem de ganhar. Então o perfil está aberto no dia do sorteio para conferir.

Fake News, nem conta comercial. Quanto mais comentários, mais chance você tem de ganhar. Então o perfil está aberto no dia do sorteio para conferência nos stores. Então você que participar, ó, deixa o perfilzinho aberto, porque assim que foi feito o sorteio, vai ter todo checagem ali para saber se realmente você faturou corretamente, beleza? Então convite para você, corre lá agora, já começa a seguir Neves Smash Burger, meu parceiro Danielzinho, tamo junto, meu irmão. Abraço pra você, pra patroa também, viu? Custou sair aqui, rapaz, que isso? Então, um grande abraço aí pro Danielzinho lá do Neves Smash Burger. Corre lá agora, já começa a seguir o perfil. Ó, já tá batendo aqui mais de 300 comentários, rapaz. Fala se o cara não é fera. Tamo junto, Danielzinho, obrigado, meu irmão. 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Bora de moda, chegando agora o pedido da nossa amiga Lady Anne. Alô, Lady Anne, grande abraço pra você. Boa tarde, Lucas, tudo bem? Aqui é Lady Anne, como sempre, ligada na Cidade FM. Queria ouvir A Gente Nem Ficou com o Jorge Matheus. Eu ofereci pra todos que gostarem da música e mandou aqui, ó, a fotinha do rádio ligadinho na 98,3.

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5: E aí, galera plugada? Andressa Pires na área, de volta com mais plugado pra você. Olha só essa que acabou de chegar. Uma nova entrevista sugere que a dinâmica das Pussycat Dolls não mudou.
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5: É isso mesmo. As Pussycat Dolls revelaram alguns detalhes da atual reunião do grupo e com isso, os fãs já estão tirando suas próprias conclusões sobre o processo de produção do single de comeback, o famoso Club. Parece que a galera tá atenta e já percebeu algumas coisinhas, hein? Fica de olho que a gente acompanha tudo por aqui. Já já eu tô de volta com mais plugado.
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4: Cidade, 2:51, faltando 9 para as 3 da tarde, chegando Hugo Henrique e Ana Castela. Processo delicado.

0: você tem que mandar aquela mensagem. Mas manda o que está no seu coração.
1: Porque se fosse eu falaria mais ou menos assim.
2: Boa noite, antes de te bloquear.

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1: Cidade, 15 horas, um minutinho, e agora diretamente de Belo Horizonte, recebendo ela. Alô, Vânia, tudo bem?
2: Olá, Lucas, tudo bem e você?
1: Tudo bem, graças a Deus. Tá friozinho aí hoje?
2: Tá bem frio, viu? 16 graus.
1: É, eu acompanhei aqui umas matérias, parece que amanheceu 10 graus aí, é isso mesmo?
2: É, deve ter sido. Essa hora você tá dormindo.
1: Rapaz, Vânia, tudo bem? Prazerão ter você aqui.
2: Ah, pois é, prazer é meu com você e com todos os ouvintes da Cidade FM. Vamos então às informações de hoje da Assembleia.
1: Vamos lá.
2: Professores que atendem estudantes com deficiência e autistas pedem adequação da jornada de trabalho. Eles atuam nas chamadas salas de recursos multifuncionais da rede estadual de ensino. A situação desses educadores foi debatida na Comissão de Educação, Ciência e Tecnologia da Assembleia. E Luiz Felipe Balona tem mais informações.
3: Segundo a Secretaria Estadual de Educação, as salas de recursos multifuncionais oferecem atendimento especializado no contraturno escolar para estudantes com deficiência. Mas há cerca de 10 anos, esses profissionais pedem equiparação da carga horária com a de outros professores, medida por hora-aula e não por hora em relógio de ponto. Esses educadores também querem uma jornada mais flexível, que permita assumir um segundo cargo. É o que explica Edna Falcini, professora de sala de recursos, que atua em Governador Valadares, no Rio Doce.
4: A carga horária nossa ser compatível com o de qualquer outro professor, considerando 50 minutos por aula. Poder pegar extensão, porque se a gente faz 50 minutos e traz horário com turno só, a gente consegue pegar extensão e aí até amplia o atendimento para os recursos. Não sermos obrigados a alternar turnos, porque isso nos obriga a ficar preso a um cargo só na maioria das vezes.
3: Segundo a professora da sala de recursos, Daquília Fernandes, a jornada que cumprem não está de acordo com o registro funcional desses servidores.
5: A nossa indignação é que toda a nossa documentação está hora-aula. O nosso QI, nosso termo de posse, o nosso RP1, que é um relatório de finanças, né? Que é do pagamento. Então, todas as nossas documentações estão hora-aula. A gente trabalha hora-relógio e recebe por hora-aula.
3: Já o superintendente de gestão de pessoas da Secretaria de Estado de Educação, Tarcísio Monteiro, esclarece como a carga horária desses profissionais é contabilizada.
6: Esse pagamento do PEB, da sala de recurso, ele recebe 108 horas-aulas igual todos os PEBs regente de turma. Os 50 minutos, ele refere seu atendimento ao aluno.
3: Já sobre a possibilidade de extensão de jornada, o gestor...

0: toda a Secretaria de Educação se comprometeu a debater o pedido na próxima reunião do órgão, ainda neste mês de junho. Para a deputada Beatriz Cerqueira, do PT, é possível adequar a situação dos professores de sala de recursos.
1: Uma forma de resolver, ou é fazendo pagamento de exigência curricular, que aí enquadra a professora como regente de turma, ou reconhecê-la como regente de aula por todos os anos finais do ensino médio que ela atua, e consequentemente então reconhecendo que a carga horária é hora aula e não hora relógio. Então tem solução.
2: A cobertura completa dessa audiência está no portal almg.gov.br. Na Assembleia Legislativa no Estado de Minas Gerais, em Belo Horizonte, Vânia Grisolia, desejando a você, Lucas, e a todos uma excelente semana e até amanhã.
3: Muito obrigado, Vânia. Para você também, até amanhã.
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3: Cidade, 15 horas 10 minutinhos, estamos de volta. Pra você ligadinho, tá sintonizado na 98,3. Tá rolando um mega brinde pra você. É, tem CSC Indústria hoje. Um kit topzera, tem um copo térmico da CSC Indústria. E um bonezão topzinho de 25 anos da CSC Indústria aqui do Passo Iguara. Vai ficar de fora dessa? Vai não, né? É só fazer como meu parceiro Luciano Domingão. Ó, o Luciano já mandou uma foto ouvindo a Cidade FM. A Leidiane também mandou, a Michele, Neide Max, o Matheus Rocha. O pessoal tá mandando, então é só mandar uma fotinha aqui ouvindo a Cidade FM conectado. Seja no som do carro, no trabalho, ou então pelo web da vida, pelos sites, Instagram. Manda fotinha pra você participar do sorteio que é daqui a pouquinho, tá? Cidade FM feita pra você, chegando então, não mexe nas minhas gavetas com Danilo e Davi.

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8: E aí, galera? Andressa Pires de volta aqui com você no Drops News. A sua dose diária de informação e música boa. E olha só quem está arrasando no cenário musical. Malcolm Todd.
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8: O artista, que tem apenas 22 anos de idade, está viralizando e conquistando uma base fiel de fãs e admiradores com o liricismo confesso em sua música Do That Again. É uma resenha que a gente já estava esperando, né? O som dele é simplesmente envolvente, com uma pegada que gruda na cabeça e no coração.

0: Ou com Todd mostrando que veio pra ficar, com um talento que encanta e uma presença que domina as redes. Se você ainda não ouviu, corre pra conferir Do That Again. É a música que está dando o que falar e que a gente adora trazer pra você por aqui. E claro, tem muito mais novidades chegando, então fica ligado. Já já eu volto com mais no Drops News.
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5: Cidade, 15 horas 20 minutinhos, chegando Ana Castela, Mirança.

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8: Você está no Minuto News. Vamos direto para os destaques que movimentam o cenário global. O presidente chinês Xi Jinping declara que a relação com a Coreia do Norte é uma prioridade do Partido Comunista Chinês. No campo econômico, a agenda traz o relatório Focus e as expectativas de inflação nos Estados Unidos como pontos-chave. Donald Trump pede que Israel e Irã parem os ataques imediatamente.
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8: Começamos com a política externa chinesa. O presidente Xi Jinping, em um pronunciamento recente, enfatizou a importância estratégica da relação com a Coreia do Norte. Xi classificou essa parceria como uma das prioridades do Partido Comunista Chinês, o que reforça os laços entre os dois países e sinaliza uma política de proximidade na região. A declaração sublinha a relevância da Coreia do Norte para os interesses geopolíticos da China. Agora um giro pela economia. O mercado financeiro acompanha de perto a divulgação do relatório Focus, um termômetro das projeções de economistas sobre os principais indicadores do Brasil. Paralelamente, os olhos se voltam para os Estados Unidos, onde as expectativas de inflação são aguardadas com grande interesse. Ambos os eventos são considerados decisivos para a trajetória dos juros, tanto internamente quanto no cenário global, impactando as decisões de bancos centrais e investidores. Por fim, a diplomacia internacional. Donald Trump fez um apelo público para que Israel e Irã cessem os ataques de forma imediata. A declaração de Trump, uma figura influente na política global, reflete a preocupação com a escalada das tensões no Oriente Médio. O pedido ressalta a urgência de uma desescalada para evitar um agravamento ainda maior do conflito na região.
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3: Opa, eu mesmo. Cidade, 15 horas 36 minutinhos, chegando na reta final do nosso voo livre. Ó, tem brinde especial hoje da CSC Indústria. Pra você participar e ganhar, é só mandar uma fotinha. É o caso da Ellen, mandou uma fotinha aqui, olha que maravilha, rapaz. Ô Ellen, coisa boa, hein? Obrigado, viu? Já tá no sorteio, tá? Um abração pra Lila Regina, Luciano Domingão. O WhatsApp tá bombando por aqui, não tá dando pra atender todo mundo, mas tem mais pedido chegando, viu? O pessoal quer ouvir modão, rapaz. É, e vai pra fora da cidade, viu? É, o pessoal tá ligadinho lá em Araporã, ouvindo a Cidade FM. É a Fran. Francisca, eu acho. É isso mesmo, né, moça? Manda pra nós aqui. A Fran, só tá escrito Fran aqui, tá? No contato. A Fran falou assim: Lucas, tô te ouvindo aqui em Araporã. Toca pra gente Os Brutos Também Amam com Mato Grosso e Matias. Agora. A galerinha de Araporã que tá ouvindo a Cidade FM. Obrigado pelo carinho. Bora de moda, então. 15 horas 37 minutinhos.
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1: E estamos de volta, gente. Plugado na Rede com sua energia lá em cima, como sempre. E olha só quem deu o que falar. Duda Fournier, a esposa do craque Lucas Paquetá.
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1: Ela simplesmente viralizou nas redes sociais depois de acompanhar o marido numa partida lá em Salvador. Pois é, a visita da Duda à capital baiana gerou um burburinho danado e ela virou assunto em todo lugar. O que será que a Duda aprontou para causar todo esse reboliço? Fica a curiosidade no ar. Mas não desgruda não, que logo tem mais Plugado para você, com muito mais informação, música boa e a energia que você já conhece. Daqui a pouco eu volto.
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3: Cidade, 15 horas 53, faltando 7 para as 4 da tarde, tá chegando ao fim o nosso voo livre. Obrigado pelo carinho, pela audiência, pelas participações, WhatsApp bombando mais uma vez. Começou da semana em alto estilo, hein? Mensagem chegando, WhatsApp tocando, pessoal mandando mensagem. E é assim que a gente gosta, que faz os nossos dias melhores. É, passa rapidinho e a gente faz a companhia para você, você faz a companhia para mim. Afinal, a gente faz a trilha sonora, mas quem escreve o roteiro são vocês. Muito obrigado pelo carinho, pela audiência. Bora para sorteio. É, hoje tinha um brinde maravilhoso da CSC Indústria. Um copo Stanley personalizado da CSC Indústria e um bonezão de 25 anos da empresa. Bora saber quem vai faturar esse brindaço. É, e temos um ganhador. Alô, Luciano Domingão. Luciano faturou aí o kit da SSC Indústria. Lucianão, pode retirar aqui até as 19 horas, beleza? Obrigado pelo carinho. Para você que não participou, para você que participou e não ganhou, continua na sintonia porque o Fabricete tá chegando aí para assumir a super tarde, promete. A sequência também tem Chitão para você com Rota 98. Tá só na metade da programação e promete aqui na 98,3. Sempre tem coisa boa para você. Tchau, gente. Fica com Deus. Obrigado pelo carinho, pela audiência. Amanhã às 7 horas da manhã a gente se encontra novamente para mais uma manhã e tarde maravilhosa. Fiquem com Deus e fiquem com boa companhia de Mr. Jim. Tchau. Obrigado. Abraço. Fui.

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A voz mais sexy do seu rádio chegou. Muito boa tarde, meus amigos, minhas amigas. Começando mais um programa, mais um Super Tarde, levando informação, música, entretenimento, muita companhia pra você, está no trabalho, em casa, na estrada ou na zona rural. Ó, nessa segunda-feira, desejamos a vocês uma semana produtiva, cheia de conquistas, saúde, muitas bênçãos para todos os nossos ouvintes. Ao longo do programa, vamos trazer boa música, viu, notícias, participação dos ouvintes e aquele bate-papo que já faz parte do seu dia com o Fabricete, com você, na Cidade FM. Ué, sua companhia aqui é o nosso maior combustível, então aumenta o volume no rádio, participe conosco e fique ligado. Porque a partir de agora, a emoção, informação e alegria tomam conta, viu? Segunda-feira, como toda segunda-feira, vocês já sabem, hoje tem brinde lá do Supermercado Bom Vizinho, tá? Pra você participar, muito simples, basta pedir a sua música aqui no 996-330983 ou pode ligar no bom e velho fixo. William Bonner dizia, boa noite. Você ligando aqui no 3281-5800, você vai ouvir o Boa Tarde do Fabricete, tá bom? Cidade FM, 16 horas e 10 minutinhos, chegando pra vocês, barulhinho, ó. Country.

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11: E aí, galera da rádio? Andressa Pires de volta com o Drops News, trazendo as notícias que você ama do mundo da música e do entretenimento.
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11: 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E falando em agitar, olha só quem causou por aí e deixou todo mundo em polvorosa: o Harry Styles. Ele simplesmente parou um show no meio da apresentação só pra falar da série Off Campus. Pois é, a galera foi à loucura. A série, que tá bombando no Prime Video, teve o nome citado pelo Harry e foi o suficiente pra internet ir à loucura, fãs surtando com a menção. Tem vídeo rolando dessa cena e a gente tá de olho em tudo que o nosso querido Harry Styles apronta. Mas ó, a gente ainda tem muito mais pra agitar por aqui. Já já eu volto com a última parte do Drops News. Não sai daí, hein? Tem mais novidade vindo aí pra você.
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2: Fabrício, com você na Cidade FM, na Cidade, 16 horas. Vamos ver se minhas vistas me ajudam, mas são 20 minutinhos. Ó, vamos ouvir o áudio do Leonardo aqui? Fala comigo, meu amigo.
3: Boa tarde, meu amigo Fabrício Cunha.
2: Boa tarde.
3: Como é que tá, Fabrício?
2: No pé do eito.
3: Manda um oi pra João Carreiro Capataz.
2: Opa.
3: Oferecer pra minha esposa.

0: Luiz Helena, pro meu amigo Luiz Henrique, pro meu sobrinho Henrique Siqueira.
1: Henrique não apareceu aqui hoje, não.
0: Pandora.
1: Cadê o Pandora?
0: E pra você, meu amigo.
1: Obrigado.
0: Um abraço.
1: Um abraço.
0: Boa tarde aí pra você.
1: Ó. Oh.
0: Estamos aqui, agarrado no leite.
1: Aí sim, hein? Não sei se meu gosto hoje está dos melhores, mas chegando pra vocês, João Carreiro Capataz, o que essa moça fez aqui?

0: ou sexta agora? É, tô pra vocês, Zé Neto e Cristiano, cadeira cativa. 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
0: Bom, eu estou em mente que todos os blocos vai ter que ter um modão, tá bem? Chega pra vocês, Felipe Falcão, nós é simprão de tudo.

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2: Você está no Minuto News. E as manchetes que movimentam o cenário. O Congresso Nacional esvaziado pelo São João e a pré-campanha, ameaçando votações importantes. Uma medida provisória prevê R$1 bilhão para capital de giro de serviços aéreos regulares. E a tensão entre Israel e Irã eleva a aversão global a risco, com o petróleo em alta de 3%.
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2: O Congresso Nacional enfrenta um período de esvaziamento considerável. A pré-campanha eleitoral, somada às festividades de São João, tem afastado os parlamentares de Brasília, gerando um acúmulo de pendências. No Senado Federal,

0: federal, a situação é mais crítica, com o maior número de projetos e prioridades do governo Lula aguardando votação. Já na Câmara dos Deputados, a pauta em discussão é um pouco menos densa, mas o cenário geral aponta para desafios na agenda legislativa. A ausência de parlamentares pode atrasar decisões cruciais para o país, impactando diversas áreas. Em um movimento para fortalecer o setor de aviação, o presidente Luiz Inácio Lula da Silva vai destinar R$1 bilhão. Este valor será disponibilizado por meio de uma medida provisória, visando o capital de giro para os prestadores de serviços aéreos regulares. A iniciativa busca oferecer suporte financeiro e garantir a estabilidade operacional dessas empresas, um setor essencial para a conectividade e economia do país. A expectativa é que a medida ajude a impulsionar a recuperação e o desenvolvimento contínuo da aviação nacional. No cenário internacional, a escalada de ataques entre Israel e Irã provoca preocupação nos mercados globais. A intensificação do conflito aumenta a aversão geral a riscos, levando investidores a buscar ativos mais seguros. Uma das consequências diretas dessa tensão é a valorização do petróleo, que registrou um aumento de 3%. A instabilidade na região do Oriente Médio historicamente impacta o preço da commodity, refletindo-se em custos mais altos para diversas economias ao redor do mundo. Analistas seguem monitorando a situação de perto, diante de possíveis novos desdobramentos.
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0: Juliette com você na Cidade FM.
1: O Bonitão está de volta. Quer dizer, Fabricete com você na Cidade FM, na Cidade, 16 horas e 38 minutinhos, ó. Chegando pra vocês, lembrando, primeiramente, toda segunda-feira tem brinde lá do supermercado Bom Vizinho. Pra você concorrer, muito simples, basta pedir a sua música aqui no 996-330983. Faça igual a Maria Aparecida, que pediu Erro Gostoso com Simone Mendes. Chegando pra vocês aí.
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0: esse calor humano, essa energia gostosa que vocês passam pra nós, Sobreciente vai mandar em forma de música pra vocês. Cidade FM, 16:39.
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0: Chegando pra vocês, Guilherme Benuto, com o Guilherme Haja Colírio.

0: obrigado.
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5: Chegando pra vocês, Luan Santana, Ambiente Errado.

0: 4:44.
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5: E aí, galera plugada, Andressa Pires de volta, super animada, pra gente detonar mais uma parte do nosso programa. Preparem-se, porque Fortnite vai receber ninguém menos que He-Man, Esqueleto e a She-Ra.
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5: É isso mesmo, os mestres do universo chegando com tudo no seu game favorito. A Epic Games anunciou que esses trajes incríveis estarão disponíveis no Fortnite no dia 6 de junho, às 9 da noite. E o mais legal é que o trailer de lançamento já tá dando o que falar, fazendo uma homenagem àquele vídeo viral que a gente adora. Corre pra conferir. Que demais, né? Já já tem mais plugado.
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8: Fabrício 7 com você na Cidade FM, na cidade faltando 11 minutinhos para 5 horas da tarde. Chegando para vocês o pedido da voz Marley, João Carreiro Capataz com Mato Grosso Matias. Cadê?

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0: Chegando pra vocês, Humberto e Ronaldo. Alô, DJ.

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1: Bom, como hoje é segunda-feira, quase sexta, né? Chegando pra vocês com Rado e Alexandro, só se for gelada.

0: não pode espumar.
1: Já pode ou ainda tá cedo? Eu falei, já tá passando da hora, criatura. Deixa descer pra sofrer. Segura essa tijolada no peito aí, ó.
2: Que?
3: Que isso, hein, Leandrão? Chegando pra vocês o pedido do Leandro. Simone Mendes, Dois Tristes.

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2: Fabricete com você na Cidade FM, na Cidade, 17:05 já. Lembrando vocês que hoje tem sorteio lá no supermercado Bom Vizinho. Pra você concorrer, basta pedir a sua música, tá? Você já está automaticamente concorrendo. E agora chegando pra vocês o pedido da Vanuzinha. Ó, lançamento do Henrique Juliano. Foto de ontem. Escuta essa moda aí.

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3: Hã? Ai, chegando pra vocês, Zezé de Camargo Luciano, Flores em Vida. É moda de boiadeiro, hein?

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1: Sobre 7 com você na Cidade FM, na Cidade, 17h19. Vamos ouvir o áudio do Pandora. Vamos lá, Pandora, fala comigo.
2: Boa tarde, meu amigo Fabrício, aqui é o Pandora. Deixa eu mandar uma música pro Léo, Pandora, Luzia Pandora, Vitória Pandora e Laura Pandora e Luiz Henrique Pandora.
1: Luiz Henrique.
2: A Ladinha amiga.
1: Aí é moda, hein?
2: Uma boa tarde pra nós, um abração.
1: Pandora.
2: Pandora.
1: Tá aí, meu amigo Pandora, chegando pra vocês, amiga Alan e Aladim.
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0: Como diz meu amigo Gustavo Feldner, a música mais tocada nos anos 2000 nas rádios do Brasil. Chegando pra vocês, Bruno Marrone, Dormir na Praça.

0: macho.
1: Não, aí o cara ligou lá na rádio e falou assim, não sei se você tá atendendo pedido. Eu falei, criatura do céu, atendendo eu tô. Eu só não sei se você tá preparado pra escutar. Segura essa moda aí, ó.
0: Chegando pra vocês o pedido da minha amiga Sheila, de Paulo e Paulino com Marília Mendonça, Estrelinha.

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3: Você está no Minuto News. E já vamos direto para as principais manchetes que prometem agitar esta semana no Brasil e no mundo. Na política, temos a PEC da 6x1, um julgamento importante sobre as Big Techs e ainda a Copa. No cenário econômico, a Braskem propõe ajustes no Estatuto Social e altera indicações para o Conselho. E para o agronegócio, a semana começa com alerta de ciclone e chuva forte em algumas regiões do país.
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3: Vamos aos detalhes de cada uma dessas notícias. No âmbito político, o Congresso e o Judiciário têm pautas cheias. A PEC da 6x1 deve ser um dos temas mais debatidos, gerando discussões importantes entre os parlamentares. Ao mesmo tempo, o Poder Judiciário se prepara para um julgamento de grande relevância, envolvendo as chamadas Big Techs, um assunto que impacta diretamente a regulação do ambiente digital.

0: digital e as plataformas. E claro, o universo esportivo também estará em evidência, com a Copa, que segue atraindo a atenção de todos. Passando para a economia, a Braskem fez importantes comunicados. A empresa propôs ajustes em seu estatuto social, uma medida que visa fortalecer sua estrutura de governança. Além disso, foram anunciadas alterações nas indicações para o conselho. Essas atualizações, divulgadas pela própria Braskem, são parte da pauta estratégica da companhia e refletem um movimento de adequação aos desafios do mercado, buscando otimizar sua atuação no setor. E no agronegócio, a previsão do tempo traz um alerta. Um sistema ciclônico está se formando e a expectativa é de chuva forte em algumas regiões do Brasil. Esse fenômeno meteorológico é crucial, pois deve favorecer o retorno das chuvas ao Rio Grande do Sul, um estado que aguarda essa precipitação para suas lavouras. As instabilidades também se estendem para Santa Catarina, impactando produtores e exigindo um monitoramento constante das condições climáticas para o planejamento das atividades rurais.
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2: Chegando pra vocês, Bruninho Davi, Imagina com as Amigas.
3: É gostosa que me olha, me cara.
2: Envolvente, né?
3: Ela

0: 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Cidade FM, faltando 16 minutinhos para 6 horas da tarde.
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0: Para finalizarmos o penúltimo bloco, chegando para vocês o embaixador Gustavo Lima, Cama e Coração. Escuta essa moda aí.

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6: Fabricete com você na Cidade FM, na cidade, faltando 10 minutinhos para 6 horas da tarde. Chegando para vocês o pedido da Gislaine. Alô, Milena, aquele abraço, viu? Com vocês, Renan e Raí, Chorei no Sinal. Dizem que o quê?

esse calor humano, essa energia gostosa que vocês passam pra nós, o Publi7 vai mandar em forma de música pra vocês.

0: Seu Cunha.
1: E assim chegamos ao fim de mais um Super Tarde. Muito obrigado pela sua companhia, pela audiência, pelo carinho de sempre, viu? Sua noite seja abençoada, repleta de paz, saúde e boas energias. Você possa levar consigo as melhores informações, viu? As músicas, momentos que compartilhamos ao longo dessa programação. Amanhã estaremos de volta, trazendo mais notícias, entretenimento e alegria de estarmos juntos mais uma vez, tá bom? Fiquem todos com Deus, uma excelente noite. E agora fiquem com... Rota 98 com nosso amigo Chitão tocando São Zoadão, tá bom? E a ganhadora de hoje foi do brinde lá do supermercado. O bom vizinho foi a Vanuzinha, já entrou em contato com ela, tudo certinho, tudo nos conformes, tá bom? Cidade FM, faltando 5 minutinhos para 6 horas da tarde. Na sequência pra vocês, Lucas Rodrigo com Country Beat MPB. Eu fico por aqui, tchau, tchau, fui, até amanhã, a partir das 4 horas da tarde. Fui!

0: passano, eh?
1: Vai!
2: O anjo do Senhor anunciou a Maria, e ela concebeu do Espírito Santo. Ave Maria, cheia de graça, o Senhor é convosco. Bendita sois vós entre as mulheres, e bendito é o fruto do vosso ventre, Jesus. Santa Maria, Mãe de Deus, rogai por nós, pecadores, agora e na hora de nossa morte. Amém. Eis aqui a serva do Senhor, faça-se em mim segundo a vossa palavra. Ave Maria, cheia de graça, o Senhor é convosco. Bendita sois vós entre as mulheres e bendito é o fruto do vosso ventre, Jesus. Santa Maria, Mãe de Deus, rogai por nós, pecadores, agora e na hora de nossa morte. Amém. E o Verbo divino se fez carne e habitou entre nós. Ave Maria, cheia de graça, o Senhor é convosco. Bendita sois vós entre as mulheres e bendito é o fruto do vosso ventre, Jesus. Santa Maria, Mãe de Deus, rogai por nós, pecadores, agora e na hora de nossa morte. Amém. Rogai por nós, Santa Mãe de Deus, para que sejamos dignos das promessas de Cristo. Oremos. Infundi, Senhor, como vos pedimos, a vossa graça em nossas almas,

0: para que nós, que pela anunciação do anjo, vimos ao conhecimento da encarnação de Jesus Cristo, vosso Filho, por sua paixão e morte, sejamos conduzidos à glória da ressurreição, pelo mesmo Cristo Senhor nosso. Amém.
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0: Oiê, tudo bem? Boa noite, estamos chegando, começando para você mais um Rota 90. Tô vindo aí, ó. Chegando. Aqui seu Chitão com você e você comigo do outro lado do rádio. Vamos juntinho até as 9 da noite, com o melhor para você aqui do Rota 98. Hoje, dia 8 de junho de 2026. Uma boa noite. Ótima programação para você aí, ó.
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Vai começar, tá começando então pra você, Rota 98, vamos juntos, hein? Até as 9 você liga, participa comigo, pede a sua música aqui, tá? São 18 horas e 4 minutos, boa noite. Quem tá abrindo aí com César e Paulinho? Esquecido.

0: Opa, César e Paulinho esquecido, 18 horas e 6 minutos.
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0: Agora 18 e 6, João Carreiro, Chora que eu te escuto.

0: João Carreiro, chora que eu te escuto. 18 horas e 9 minutos.
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0: Terceiro bloco tem Jorge Matheus, pode chorar, beija-flor. Vou porrir pra você aqui na cidade, 18 horas e 9 minutos.

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1: Léo Magalhães, o cara errado, 18 horas 24 minutos.

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1: 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Começamos com as principais manchetes. O Congresso terá uma semana de intensos debates sobre direitos sociais e combate à intolerância. Há uma pressão crescente pelo fim da jornada de trabalho de 6x1, que já chegou aos senadores. Na economia, executivos de companhias aéreas alertam que um novo plano da União Europeia, que visa ampliar os custos de carbono, elevará as tarifas aéreas para os consumidores. E no agronegócio, o Brasil comemora um recorde nas exportações de aves e de suínos, atingindo marcas históricas. Agora, os detalhes de cada notícia.
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1: A semana no Congresso Nacional inicia com grande expectativa em relação aos próximos passos da proposta de emenda à Constituição, a PEC, que busca reduzir a jornada de trabalho. Os parlamentares se preparam para uma série de debates focados em direitos sociais e estratégias de combate à intolerância em diversas frentes. A discussão sobre a jornada de trabalho de 6x1 ganha força, com a pressão de diversos setores e da sociedade civil, que clama por mudanças. Essa movimentação legislativa reflete a busca por um equilíbrio entre a produtividade e a qualidade de vida dos trabalhadores, e promete ser um dos temas mais quentes no parlamento. As maiores companhias aéreas da Europa emitiram um alerta. Executivos do setor apontam que a União Europeia planeja implementar novas medidas para ampliar os custos relacionados à emissão de carbono. Segundo esses representantes, a iniciativa terá um impacto direto e significativo nas tarifas aéreas. A expectativa é de que o aumento dos custos operacionais seja repassado aos passageiros, resultando em passagens mais caras. A indústria aérea expressa preocupação com a sustentabilidade econômica do setor e o possível efeito sobre o volume de viagens, buscando diálogo para encontrar soluções que alinhem as metas ambientais com a acessibilidade do transporte aéreo. As exportações brasileiras de carne de frango in natura e processada alcançaram um marco histórico. Pela primeira vez, o país superou a marca de US$ 1 bilhão em vendas em um único mês. Além disso, o setor de suínos também registrou um excelente desempenho, contribuindo para o recorde geral do agronegócio nacional. Esse resultado expressivo reflete a força e a competitividade dos produtos brasileiros no mercado internacional, consolidando o Brasil como um dos principais fornecedores globais de proteína animal. A forte demanda externa e a qualidade reconhecida dos produtos impulsionam esses números, gerando importantes divisas para a economia nacional.
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0: Maurício Marcelo, um tiquinho. 18:37. 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
0: Assine, Rafael, se você me perdoa. 18:38.

Aí na cidade, 18 horas e 41 minutos. Tá fechando o bloco, tem Renan e Raia. Só liguei pra te ouvir.

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5: De volta na cidade, Zezé de Camargo e Luciano, Indiferença. 18 horas e 47 minutos.

música linda pra você, Paulo Fernandes, um ser amor. 18 horas e 55 minutos. 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Bruno Marrone, amiga, amante, namorada. 18h56.